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1: meus queridos Guilherme e Santiago.

0: 22 horas.
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0: 23:02.
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0: 5:55.
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0: Está entrando ar neste momento o programa Acorde com Jesus. Programa esse realizado pela Assembleia de Deus, Ministério Jardim das Flores. E tem a responsabilidade do pastor Zé Gomes, que fala com você nesta manhã. Convido você, meu irmão, minha irmã, para nós dar início a mais um programa hoje, 28 de junho de 2026, comemora hoje, né? Dia de São Pedro, o povo tem essa tradição, né? Amém? Vamos orar para não perder tempo. Feche os teus olhos e falamos com o Papai. Maravilhoso Deus e eterno Pai, neste momento entramos em oração na tua presença, ó Deus, pedindo em primeiro lugar perdão pelos nossos pecados, nossas falhas, nossos erros, nossas iniquidades. Pedindo, ó Pai, por cada um de teus servos e tuas servas, pelo aquele que está nesse momento o seu radinho ligado, ó Deus, já começa a abençoar a vida dele e dela e separar a glória do teu nome, Senhor. Estenda a tua mão e abençoa, meu Pai, toda Delmiro Gouveia, cidade vizinha, Pariconha, Água Branca, Mata Grande, Iapi, Canapi, Olho da Casado, Piranhas, Canidé, Paulo Afonso, são as cidades de redor de Delmiro Gouveia. Abençoa também para o povo dos povoados da nossa cidade, dos povoados de cada cidade que eu falei. Em nome de Jesus também, nosso estado, Alagoas, também nosso país Brasil, todo o planeta Terra. Visita, meu Pai, aleluia, aqueles que estão sofrendo, perderam casa, outros morreram. Ali na Venezuela, Pai, tem misericórdia, ó Deus. Em nome de Jesus, apresentando, meu Pai, os irmãos de todas, todos os países, Senhor, todo o planeta Terra, começando pela criança, adolescente, jovem, Senhor, senhora, ancião, aquele pai, aquela mãe desempregada, ó Pai, visita em nome de Jesus. Abra a porta de emprego para o pai e a mãe que quer trabalhar. Em nome de Jesus, apresentando, meu Deus, também os que estão enfermos ali no hospital, aqui no Agarraia, quem sabe, aleluia, na UPA, outros no hospital da capital, na Piraga também. Santana, onde estiver, Pai, em nome de Jesus, visita, se é da tua vontade, restaura, não deixa partir, ó Deus. Começando pela criança, aleluia, Senhor, visita as crianças, meu Pai, aí no hospital do câncer, cura essas crianças, dá uma vida nova para eles, para a glória do teu nome, tudo isso eu te peço em nome do Pai, do Filho e do Espírito Santo. Amém, amém.
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0: Nesse momento eu saúdo a todos com a paz do Senhor Jesus e um bom dia especial a todos ouvindo o programa Acorde com Jesus. Que Deus te abençoe, meu irmão. Que Deus te abençoe, minha irmã. Amém? Glória a Deus, aleluia, Jesus.

Amém. Está no ar o programa Acorde com Jesus. Primeiro louvor de hoje, nós temos aqui com Marcos Antônio, Jesus não é dinheiro. Glória a Deus. E vamos para a primeira lista dos ouvintes do programa Acorde com Jesus. Primeira lista temos aqui Maria do Carmo e seu filho aqui no Bairro Novo, Bezeca na Pedra Velha, Dona Lia do Ponte Chique, Matheus, Jean de Dona Lia, Saladinho e Família, Nossa de Zeca Corumba, também temos aqui Bela, Matheus, aqui no... Glória a Deus, essa é Ribeirinha, Ronaldo e Renima, que gosta do escudo, Tejana Paula, aqui no bairro Eldorado, Policial Jair Família, Oscar do Bairro Novo, temos também aqui irmã Nininha, e seu esposo Valdo, sua filha Rafaela, seu neto, acho que é Vitor, glória de toda a família, Neguinho do Espetinho, temos aqui também Cássio do Jardim Cordeiro, da Igreja dos Santos, Malau e família, Nadab e família, temos aqui também Passarinho e família, Cristina e Dinho, aqui também tem Adriana do Eldorado e família, Gilson Barbosa, Gilson Feitosa, Cláudio Márcio, Dilbran e Diógenes Modesto. Temos também aqui Marcelo do Salgado, que o primeiro louvor é para ele aqui. Ele não veio ontem, estava chovendo, mas ele sempre vem aqui, né, pedir o louvor dele, não é, Mané? Ou não é, Marcelo? Um abraço, meu querido Marcelo do Salgado, Mané, mototáxi, Marruá, mototáxi e família, Deus abençoe, Maria do Bom Jesus e família, Gilvanilda das 369 casas, todos os moradores aí das 369 casas, um abraço a todos, Deus abençoe, um bom dia, e seu Marco e sua esposa Fátima aqui no... E seu filho especial aqui na Pedra Velha. Galego do Mármore também, um amigo da gente. Presbítero Raimundo da Assembleia de Deus, um abraço, meu querido. Zamba da Coleta, um abraço. Zamba, Zamba e família. Tô Pintor e família, Deus abençoe vocês. E é Edna e Pipiu Taxista, aqui encostado na antiga casal, né? Selma, irmã de Galocha. Temos também a irmã Rose, irmão Gonçalo. Temos também o Zuza. Genro de Chiquita, esposo da filha de Chiquita. Temos aqui também Nina do Leite, Enoque. Temos também Paulinho Formiga, dois irmãos abençoados. Um abraço para vocês. André e Dedé da Madeireira Siqueira e todos os funcionários. Maria do Carmo, tio do Aelso e família. Cida e Dão da Pedra Velha aqui na Rua Santa Maria. Um abraço para vocês e família. Eribaldo e Elza, um abraço também, meus cunhados. Severina. Irmão Bial, também aqui temos também Hélio e Gilza, um abraço, meus filhos também. Jordão, aqui, nosso irmão Jordão. Joselito Silva, João e Nilda e toda a família, Deus abençoe. Sirlene Faustina e Zé Faustino, José Faustino, Zé Faustino. Zé Faustino, seu filho, Deus abençoe, filho e filha. Um abraço para todos. Aqui a primeira lista, glória a Jesus, e glória a Deus, e a segunda lista vai ser daqui a pouquinho, tá bom? Amém? Na segunda lista, daqui a pouquinho. Esse da primeira lista, vou ouvir com Marcos Antônio, esse momento é 6:09. Jesus não é dinheiro, pedido especial ao nosso irmão Marcelo do Salgado. Vamos aí, vamos esquentar o frio com Marcos Antônio cantando com essa sofona abençoada, Jesus não é dinheiro.

Amém. Você tendo de ouvir com Marcos Antônio, Jesus não é dinheiro. Ouviu a primeira lista, vamos para a segunda lista, para ouvir também mais um louvor aqui, pedido da nossa irmã Maria de Cor, Chuva de Felicidade com Raiz e Ravel. Mas vamos para a segunda lista, não temos aqui na segunda lista. A turma do Mamão, aqui no desvio, é? Oh, eita, galera! Olha, Mamão, Binho, primo de Rubibá, Quatro Olhos, Gaiola, Verô, Duquinha, Dona Bela, Mané, Carlinho, Zabelê, Edivan e Orlando, tudo aqui do Ponte Chico, meus queridos e amigos. Silvio e Rosilda, casal abençoado. Irmã Bia, irmã Eliseu, Patrícia Jurema, Nininha Jurema, Zé Louva, conhecido por Zé Feira aqui no Palmeirão. Isabel Rubens e Alessandra aqui na Pedra Velha. Damiana, na Travessa de São Pedro II. Maria, missionária Sandra e missionária Daiane, Sebastião da Avenida Seria Ferreira, Dil e Mazé, parece que é filho de mãe, mãe e filho, Mané Flamenguista, Lolinha, a mãe do Marcelo, a irmã Lolinha, irmã Maria José, irmã do irmão Eliseu, também a irmã Lia, Elias, das 369 casas, agora chama 369, né? Ô Glória, galera daí, um abraço. Carlinho Bala e sua esposa Zélia, aqui na Rua da Lagoa. Rua da Lagoa, Rua do Museu, né? Neuma Barbosa, Nenê Moreira, Mauro Clemente e sua esposa Giano Soares de Melo, lá em São Paulo, tá na escuta do programa, né, Mauro? Um abraço, meu querido. Vera de Toninho Trajano e Prazer do Brinco de Ouro, Deus abençoe. Railson e Rita aqui no Pebo, casal abençoado, um abraço. Deca e Narcisa, Zé de Telvina e Zé Luiz. E velho tá aí também, viu? Zé de Telvina e Zé Luiz, pai e filho, e o velho é filho também de Zé de Telvina, viu? É velho porque já tá com a cabecinha branca, né? É de pequeno que o apelido dele é velho. Um abraço para vocês, tá bom? Velho tinha 22 anos que não veio em Delmiro, agora tá aqui, né? Passando os dias mais o pai. Dinho, mototáxi da Assembleia de Deus, glória a Deus. Francisélia, aqui com frente o Agarraia. Marevaldo, da Delmiro Gouveia e família. Maria Gessina. Elias, Diaco Antônio. Essa lista aqui acabou também. Deus abençoe vocês, tá bom? Deus abençoe vocês. Vamos aqui, louvor da nossa irmã Maria de Có. Chuva de Felicidade cantando Raiz e Ravel. Solta aqui em nome de Jesus, né? Glória a Deus. Eita! Ô glória! Aleluia, Jesus!

Glória a Deus, aleluia, Jesus. Quero agradecer, né? Glória a Deus, primeiro Marcelo lá do Salgado e agora a irmã Maria de Có, pelo louvor que foi louvado aqui, né? Pela Raiz Ravel, pedi especial dela, chuva de felicidade. Amém? Um abraço. Vamos para a lista, terceira lista, para ouvir na Nazareth cantando, Deus é fiel. Terceira lista nós temos aqui, Cearazinho da Goma ou da Tapioca. Paulo do Coco, Silso Gordo. Temos também Tota, Dinda, Elza, Luiz, Eva e suas filhas, toda a família. Jordona, aqui no Bom Sossego. Marconi e Leida do Peba. Marconi do Peba e Leida do Peba. Dona Edora de Rosalvo Souza. Boneco Maluco. E Lidiana, aqui é lá em Santa Cruz do Deserto. O nome dele é Boneco Maluco. É um caba mesmo. É um pai de família. É um caba marido de Lidiana. Aqui no Santa Cruz do Deserto. Regina, da Lagoinha e Família. Marinês, da Chácara São Vicente. Andrezinho e Beto, da Assembleia de Deus, aqui na Coab Nova. Turma do Peba. Seu Expedito do Peba, Dona Josefa do Peba, irmão do PDA do Peba, tem aqui mais aqui, Marinês, João Cara de Tacho, Dona Odália do Peba, Fagner, Quinha, Dudé, Ninha, e Renata, Neguinho da Rodoviária, Zé Irana aqui na Pedra Velha, Carlos Alberto Gomes da Uniclínica, Nísio da Rua do Campo, irmã Yara do Bairro Novo, Duda Ferreiro e família, Cafia filho de Coquinho, Jô, Gonçalinho, Lindaura, Natanael e Nice, e José Miguel, que é o filho deles, irmão Averaldo e família, irmão Averaldo da Assembleia de Deus e família. Amém? Essa é a terceira lista, a quarta nós vamos já. Vocês vão ouvir com Nana Azevedo, Deus é fiel. E Deus é fiel, ofereço a todos aqui do Jardim das Flores, a minha esposa a missionária Célia e todos os irmãos e as irmãs. Amém? Receba esse louvor em nome de Jesus, irmã, missionária Maria, lá no 44, né? No 44, né? Glória a Deus, está na escuta também do programa Acorde com Jesus. Receba esse louvor também, minha irmã, você e sua família.

Glória a Deus, aleluia, Jesus. Amém. Vamos para a quarta lista. Você tem onde ouvir com o nome Azevedo, Deus é fiel. Na quarta lista, nós temos aqui a irmã Severina. Severina, irmã Cícia, irmã Fátima, aqui na área verde, parece que é irmã São Gêmea. Manuel do Bairro Novo. Paulo da Carrocinha, aqui nas 369 Casa. Eva do Eldorado e família. Gilson do Detran e família. Irmão Bira. Irmã Isabel. Irmã Lena. Irmã Angelita. Irmã Luda da Rua do Campo. Magali Tito, casal abençoado. Um abraço para vocês. Betinha do Eldorado e família. Vandete de Zé de Mourão, lá no Bairro Novo. Gideano Bom Sossego, irmã do irmão Nadab e família. Simone do Palmeirão. Luizinho de Boca Rica. Mazinho conhecido por Azadura. Irmão Amaral. Irmão Amaral aqui da... Esqueci agora. Irmão Amaral, glória a Deus. Irmã Cícera e irmão Rodrigo aqui na rua Maurício Nassau. Um abraço. Minha ex-cunhada Rosália. Neuzinha do Sérgio e sua irmã Socorro. É, tem que dizer Neuzinha do Sérgio, senão ela disse que não conhece o Neuzinha do Sérgio. É isso mesmo. Geraldo e Nina, irmã de senhor, a Nina do Flau, né? Joélia, em São Paulo. Luiz Pedreiro Luciano. Edise Eliene, Quiterim Fernando. Irmã Cleide Monzé Novo. Dedo Braz e famílias, irmão Santo, mas que o senhor Santo da fábrica, Zé de Quinu, irmão Zé de Quinu aqui da Batista, Tom Doido de família aqui na Pedra Velha, Maria José da Lagoinha, Zezinho das Caibeirinhas, Jessina, Abraão, Josimar, Zilma e seus filhos, Cláudio Márcio, Cláudio da CMTT, Inácio, Cícera, Dudu, da borracharia. Cícero Lopes, Joaquina, Noé, Dona Nena e Morena. Se for Dona Nena, tem mais uma pessoa aqui, é irmã Célia, da rua Augusta, aqui do Palmeirão, aqui. Irmã Célia, irmão do nosso irmão. Gilson, acho que é Gilson, glória a Deus, acho que é. Mototáxi, creio que seja. Tem isso aqui, dá um branco. Se não botar o nome, dá um branquinho, né, irmão? Vocês vão ouvir com o Nando Azevedo. Bendito serei. Amém? E para todos que estão na escuta do programa Corre com Jesus. Você não ligou para cá, não mandou uma mensagem, Deus te abençoe. Mas se quiser mandar, mande também. O telefone daqui é 99953-2356. Liga para esse telefone, vou te atender. E você vai pedir o seu louvor e eu vou passar. Em nome de Jesus. Nós devemos cantar no Bendito Serei.

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Amém. O sistema de ouvido é bendito serei com nada de vida. Amém. Mais um louvor, glória a Jesus. Mais um louvor. Nesse momento é 6:38 e alguns segundos. Sara Farias vai cantar e esse louvor eu quero oferecer ao grupo das senhoras aqui, chama Viva, ao grupo das crianças aqui do Jardim das Flores e a todos os irmãos e irmãs aqui do Jardim das Flores. Com Sara Farias, se eu não te ouvi, se eu não te ouvi, amém? Preste atenção, irmãs, irmãos, receba esse louvor em nome de Jesus. Ô, glória!

0: Amém? Você tendo de ouvir com Sara Farias, se eu não te ouvi. Amém? Glória a Deus. Vamos estar agora aqui com Lázaro cantando. Eu sou de Jesus. Receba esse louvor em nome de Jesus.
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Você terminou de ouvir o novo louvor de Jethro Rufino? Vamos agora sozinho jamais. A todos os ouvintes do programa Acorde com Jesus.

Amém, amados. Vamos fazer nosso apoio cultural agora, né? 7:17. 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
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Nesse momento é 7 horas e 26 minutinhos, deu um mergulho, né, tomar uma aguinha, depois nós vem com a palavra para o teu coração, amém? Que Deus abençoe.

Amém. Glória a Jesus. Vamos aqui abrir nossas Bíblias aqui no livro de Lucas, capítulo 15, versículo 1, que diz a palavra de Deus. Lucas, capítulo 15, versículo 11. Diz-lhe: o mais moço dele disse ao pai: Pai, dá-me a parte da fazenda que me pertence. E ele repartiu por eles a fazenda. Poucos dias depois, o filho mais novo ajuntando tudo, partiu para uma terra longínqua. E ali desperdiçou a sua fazenda, vivendo dissolutamente. E havendo ele gastado tudo, houve naquela terra uma grande fome. Começou a padecer necessidades. E foi, chegou-se a um dos cidadãos daquela terra, a qual mandou para os seus campos apacentar porcos. Versículo 16. E desejar encher o seu estômago com as porcos comia. Ninguém caiu trabalhador tem abundância e levanta de já não sou. E quando se moveu, correndo, lançou. E o filho disse: Pai, que o céu perante a ti, já não sou digno de ser chamado teu filho. Mas o pai disse ao seu os seus servos: trazer a melhor tiro, põe um anel, sandália, pés, trazer matar e porque reviver e foi achado. Começaram a alegrar-se. Versículo 25. E o seu filho mais velho estava no campo. Quando veio, chegou-se perto da casa, ouviu a música e as danças. Versículo 26. Perguntou o que era aquilo, e ele veio porque recebeu o alvo, mas ele se indignou e não que saindo para estar com ele, mas respondeu: Eis que te sirvo há tantos anos, sem nunca destragues o teu muito para ele, para me alegrar
vendo este teu filho que desperdiçou a tua fazenda com as meretrícias, mataste um bezerro cevado? E ele disse ao filho: tu sempre está comigo. Mas era justo alegrar, regozijarmos nós, porque teu reviveu, tinha ido e foi achado. Palavra do filho pródigo. Quando Deus age, filho pródigo, quando a pessoa mas quando não tem é meio tava na pessoas que também

دیروز e mais ninguém. O homem que ancião santo, só Deus e mais ninguém. A que faz desse jovem a Bíblia. Cobriram, né? Eu mesmo só conheço o que fala aqui na Bíblia, que ele tinha dois da minha parte, da minha herança, a parte que eu tenho de herança, com certeza foi da minha mãe, né? Glória a Deus. E a Bíblia diz que o pai repartiu e deu. A aventurança, saiu para as danças, para a prostituição, como muitos cabalhos, aleluia, machucado, porque para perder tudo, minha. Tem gente desse, irmão. Tem gente que é. Talvez. Uma parte de herança que o, quando os pais é rico, pai e mãe vice-versa. Dá. E. Saber. Com certeza beber, dançar, muitas mulheres.

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Está entrando no ar neste momento o programa Criança de Jesus. O programa Criança de Jesus é realizado pela Assembleia de Deus, Ministério Jardim das Flores. E tem a responsabilidade do pastor José Gomes que fala com você nesta manhã. Agora quero convidar você, pai, mãe, avô, vó, para a gente orar pelas crianças. Agora das 8 até as 9 é só de criança, tá bom, meu irmão? Não peça o louvor de adulto que eu não vou passar. Se você quiser participar, peça o louvor de criança, tá bom? Um abraço a cada um. Vamos orar. Maravilhoso Deus. Neste momento apresentamos as crianças. Aquela está nascendo neste momento. Está grandinha, 2 meses, 3 mesinhos. Quem sabe 1 ano, 2 anos, entregamos em tuas mãos. Entregamos em tuas mãos. Primeiro Gouveia, também as crianças do nosso estado, não só da nossa cidade, mas também nosso estado, nosso país. E todo o planeta Terra entrega mais crianças em tuas mãos. Principalmente aquelas que nasceram com problema. Em nome de Jesus, nas mãos do Senhor está todas as crianças. Aquelas crianças que abandonadas por pai, por mãe, por avô, por avó, cuida delas em nome de Jesus, Pai. Entregamos em tuas mãos, Senhor, todas as crianças. Aleluia. Agora, nesse momento do programa Criança de Jesus. Entregamos em tuas mãos, Senhor, aquela criança que está entubada, aquela criança que o médico desenganou, mandou os pais levar para casa para morrer. Fazer milagre, se eu fazia, Deus verdadeiro. Então, em nome das crianças em tuas mãos, pedindo seu abençoe. Obrigado, Deus, por tudo. Alimbar campeões. Amém? Campeão. Solta em nome de Jesus. Soltou.

Amém? Você ainda de ouvir com o Aline Barro, campeão. Amém? Meu mestre mandou.

Amém. Se tem de ouvir, o mestre mandou. Amém. Com Alan Barros. Glória a Jesus. Ô, irmã Célia. Aqui só estou comendo água. É, mas já estou com fome, irmã Célia. Prepara o café invocado aí, irmã Célia. Daqui a pouquinho eu estou chegando, viu? Em nome de Jesus. O negócio está pegado aqui, viu? Procurei o que comer, só achei água. Aí foi jeito de comer água mesmo, fazer o quê, né? Não trouxe nada para comer, aqui não tem também, não tem nem nada, então tem que comer água. Mas come água e passa, aí passa a sede, mas a fome não. Amém? Mais uma. Era que era Moisés?

A bênção eu tenho de ouvir com Bruna Carla, participação de Bruna Kids Toró. E Marcelo mandou uma mensagem para mim, um áudio aqui, pedindo louvor com Milena, aos olhos do Pai, oferecendo todas as crianças da nossa igreja, todas as crianças das irmãs, dos irmãos, netos, filhos, de todos, tá bom? E toda a denominação também, em nome de Jesus. Canta Milena, aos olhos do Pai, pedindo especialmente a senhora Célia.

Amém. Quem gosta desse louvor também é o irmão Marcos. É, irmão Marcos, um abraço para você e sua família, tá bom? Sua esposa. Glória a Deus. A irmã Angelita pediu Cidadão dos Céus. Eu vou passar em nome de Jesus.

0: Amém. Quero agradecer também nossa irmã Angelita. Muito obrigado pela sua participação. Que Deus continue te abençoando. Bem, vamos aqui com Cristina Melquetano. Jesus me ama. Ô, glória. Jesus me ama, Cristina Melquetano. Para você, criança.
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Amém. Esse tema de ouvir com Cristina Mel, Jesus me ama. Vamos agora com a Aline Barro cantando os parabéns para todas as crianças, para adolescente, para jovem, para senhor, para senhora, e para os anciãos também, como o seu Pedro, né? Seu Pedro da, do TikTok, né? Da netinha dele, que disse que ele hoje está completando um ano, seu Pedro, né? A Duda disse que ele tinha 107, se está completando hoje, é 108. Olha, 108 anos, mas vai ser para ele também esse louvor. E para você que está mais escutando o programa Acorde com Jesus, canta ali embaixo. Parabéns para você que está completando o ano. Você completou ou completa hoje, ou completa amanhã. Receba os parabéns de Aline Barro, em nome de Jesus.

Amém. Deus dê muitos anos de vida a você que está completando hoje nessa data maravilhosa, no dia de São Pedro, como o povo diz, né? E o seu Pedro lá do TikTok, a filha dele, a neta dele, né? Ela disse que ele nasceu no dia, o nome dele é Pedro, porque ele nasceu nesse dia de hoje, dia 28, né, de junho. É, então, por isso botaram o nome dele Pedro. 108 anos, pelo que ela falou, né, irmão? Que ele tinha 107, então hoje é 108. Né? Amém? Mas assim mesmo, que eu estava conversando mais um colega, não vou dizer o nome do colega, que é fora de ética, né? E eu perguntando a ele que quantos anos o pai dele tinha morrido, e ele disse: olha, meu pai morreu com 116 anos. Olha, 116. Que privilégio, né, irmão? Muitos anos, e era ainda durinho. É que nesse seu Pedro lá, pelo que a moça lá falou, o nome dela é, esqueci, Duda, ela disse que o avô dela tem 107 anos, e hoje, pelo que ela falou, hoje está completando 108. Mas para 16 ainda falta mais 8, né? Ô, você criança, você adolescente, você jovem, você senhor, você ancião, não importa a idade, você está completando mais uma data. Que Deus te abençoe, que Deus multiplique os anos, né? Se tivesse, o importante é Deus só leva na hora certa. Amém? Cristina Melco, tem mais uma. Deus é fiel para todas as crianças. Crianças, recebam. As crianças dos nossos irmãos aqui da igreja, de toda a denominação, em geral.

Amém. Amados, você ouviu aí Cristina Mel cantando Deus é Fiel? Vamos ler um versículo aqui na Bíblia, se conta no livro de Provérbios, capítulo 22, versículo 6. Só versículo 6 para as crianças, amém? Olha o que diz aqui, o que Salomão escreve, né? Aqui, ó. Instruir e até quando e a dele. Amém, amados? Tá aí, criança, para você. Você, né, tem que crescer, aprender, andar, né, nos caminhos do Senhor, para nunca esquecer dele, tá bom? Cristina Mel canta mais uma. Cristina Mel canta Abelhinha. Para todas as crianças, Abelhinha, para todas as crianças, em nome de Jesus.

Amém. Quero nesse momento já também agradecer a você que participou, a você que ouviu, né, o programa Acorde com Jesus, o programa Criança de Jesus. Creio que a palavra falou no teu coração também, os louvores também. E eu só posso dizer agora, 8 horas e 55 minutinhos, só quero me despedir de você, dizendo muito obrigado pela sua participação, muito obrigado por você ter esperado até agora, amém? Continuando aqui, a menina vai cantar, Faz um Milagre em Mim, para todas as crianças, receba a criança em nome de Jesus. Estou indo.

Amado, esqueci de algo, né? Convidar você para hoje à noite um grande culto aqui no Jardim das Flores, culto com as crianças. Você, criança, é nosso convidado especial, tá bom? Pai e mãe, avô e avó, manda suas crianças para a igreja, para aprender os caminhos do Senhor, tá bom? Quero deixar um abraço a todos e você, nosso convidado, viu, criança? Em nome de Jesus. Grande culto, último domingo é culto com as crianças aqui no Jardim das Flores. Então, as crianças tá todas convidadas para estar conosco, amém? Tchau, a paz do Senhor, Deus abençoe a todos. Fica aí ouvindo o louvor com a Milena, tempo de vencer com Milena.

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Derrubar é pênalti. Hoje, domingo, dia 28 de junho de 2026. Bom dia pra você aí no bairro Rio Dourado, você aqui no centro da cidade. Bom dia pra você na área verde, Campo Grande, bairro Novo, Novo Horizonte, Pedra Velha, Coab Nova, Coab Velha, você no bairro Palmeirão. Bom dia pra você aí no Ponto Chique, né? Você na Vila 25, na Lagoinha, Rabeca, Salgado, Carabidolino, Alto do Touro, os seus corredores. Bom dia pra você no loteamento da Juliana, você na Chácara São Vicente, você aí no Novo Horizonte. Bom dia você no Bom Sossego 1, Bom Sossego 2. E bom dia a todos vocês em qualquer lugar do Brasil e do mundo aí, curtindo a programação do nosso Contato 98, melhor, a programação aqui da Alternativa, né? Porque o nosso Contato 98 está começando a partir de agora. Eu sou Ricardo Souza e ficarei com você, com vocês até o meio-dia, tocando muito sucesso para vocês, também atendendo seu pedido musical aí pelo WhatsApp. O meu WhatsApp oficial, que é o 981489077. Você vai pedir a sua música e oferecer aí para quem você quiser, tá bom? E a partir das 11, como sempre, aqui nos programas ao vivo, a gente traz aí o nosso quadro Hoje na História. Iremos saber o que aconteceu em um dia como este, dia 28 de junho de um ano qualquer. 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É isso aí, muito bom dia a todos vocês em qualquer lugar e ouvindo a nossa 98.5. É, você aí ouvindo pelo rádio, então pela internet, aí nos aplicativos RádioNet ou então Alternativa FM 98.net, você em qualquer lugar do Brasil e do mundo. Muito bem-vindo aqui à programação da nossa 98.5, tá bom? E como sempre, a gente começa aqui o programa parabenizando aí a todos vocês, aniversariante do dia e da semana. Hoje o aniversário da minha amiga, a Elúzia Moreira. Alô, Elúzia, querida, parabéns pra você, que Deus te abençoe sempre, tá bom? Hoje também é aniversário da Daniela Junqueira, parabéns a Dani, também o nosso amigo aí, ou melhor, nossa amiga Andressa Havana, né? Alô, Andressa, querida, parabéns pra você. Hoje também é o dia do Charles Supriano, parabéns para o Charles, também para a Tânia Alves. Alô, Tânia, muitas felicidades. Também hoje é o dia da Juliana, né? A Juliana Mari Santos, da nossa amiga Cristiane, né? A Cristiane Oliveira, Leira Freire. Alô, Leira, parabéns para você. E ontem foi o aniversário da Marília Silva Souza. Alô, Marília, querida, parabéns. Ontem foi o aniversário do Felipe Mendes, do Douglas Silva. Ontem também foi o dia aí do Roberto, né? O Roberto Sirtoli. Suelen Tavares. Alô, Suelen. Ontem também foi o dia da Kenia, né? A Kenia Cascães. E a minha amiga Rita, Rita Teixeira. Alô, Rita, querida, parabéns pra você. Ontem também foi o dia do meu amigo aí, Tricolor Silvio Souza, lá da Dom Pedro II. Alô, Silvio, querido, parabéns pra você. Também é um dia, ou melhor, e amanhã, né? Agora é amanhã, aniversariante de amanhã. Vamos ver aqui. Amanhã, de Idade Nova, meu amigo grande Gil, né? O Gil Piana. Alô, Gil, meu querido. Gil aí, o dono do supermercado Piana aí, em Pariconha. Parabéns pra você. Também o Jackson Vieira Mendes. Alô, Jackson, parabéns. Também o Daniel dos Santos. Alô, Daniel. Amanhã também é aniversário aí do Pedro Rafael, da minha amiga a Josélia Maria, lá da Welida. Alô, Josélia, querida, parabéns pra você, né? A Josélia, que é agora do Atacadão Welida, lá do bairro Pedra Velha. E só, né? Então, parabéns a todos vocês, aniversariante do dia e da semana. Que Deus abençoe sempre vocês aí. Te dê muita saúde, muita paz, e o resto a gente corre atrás, tá bom? É isso aí, ó. 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

0: Muito bem, daí sucesso, Chamego Carioca, maltratado e machucado. E antes tivemos aí, Bonde do Brasil, dá um oi pra mim, banda modelo, se eu não tivesse bloqueado, banda atração fatal, encara amanhecer e banda loba, perdoa, 9h39 na nossa 98.
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0: Opa, eu também adoro, viu? E adoro a sua participação também, viu? Vai participando aí no WhatsApp do Ricardo Souza, que daqui a pouquinho, a partir das 10 da manhã, irei atender o seu pedido musical aí no WhatsApp oficial. Anota aí, ó. Você quer falar do estado, né? Só colocar 82, aí depois 981-489077. 981-489077. Esse é o meu WhatsApp oficial, onde você pode participar aqui da programação do nosso Contato 98. Isso aí, estou na área, se derrubar é pênalti. Mandando um abraço, pessoal, curtindo a nossa 98 lá no bairro Eldorado. Um abraço aí a todos vocês, tá bom? A minha amiga aí, a Cícera, também a Josi, Jacilei, José Alessandro, Joseane, a Marlene e o Júnior. Também abraçando a Érica e o Eric lá na área verde. No Eldorado ainda, minha amiga, a Dorenice. Alô, Dorenice, minha querida. Também a Messi e toda a família aí ouvindo a nossa 98.5. E abraçando aí a Rosângela nas 369 casas. Por lá também o meu amigo grande Leonildo Lisboa e toda a família ouvindo a

E é isso aí, lembrando que a partir das 11 da manhã também temos aí, teremos, né, o nosso quadro Hoje na História. Iremos saber o que aconteceu em um dia como este, dia 28 de junho de um ano qualquer, tá bom? 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Muito bem, vou de mais sucesso. Tem muito mais pra você aqui na nossa programação. Tem sucesso aí, Forró Brasil, Volta Amor. Na sequência, Cariciá, Sonho de Amor e a participação de Tiago Aquino. E ainda tem Forró Jeito Malícia com Baby Volta Pra Mim. Tem muito mais pra rolar aqui na programação. É só você conferir aqui na nossa 98.5.

0: Muito bem, tá aí, sucesso! Forró, jeito malícia, baby, volta pra mim. É isso aí, 9h53 aqui na nossa 98.
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0: Eu também adoro, viu? E é isso aí, 9h53, daqui a pouquinho atendendo seu pedido musical no WhatsApp do Ricardo Souza, 981489077. Vai mandando a sua mensagem, vai pedindo a sua música, que daqui a pouquinho irei atender o seu pedido musical, ok? É isso aí, mandando um abraço pessoal aqui do centro da cidade. Um abraço aí, minha amiga Prisélia aqui no centro. A minha amiga também, Jane, lá na Travessa Luiz Xavier. Alô, Jane, minha querida. Jane, também o Gibran, Michelle, Lourenço. Abraçando aí a Caliane, a Netinha na Rua do Correio, a Marlinha diz que Papa Léguas, Josivânia, Martinha, Ana, Raimundo, Luciana. Também abraçando aí o Beto e a Giovana na Rua da Lagoa, Tubina na Rua da Lagoa, o Girivaldo e a Rosa Maria. Mandando um super beijo aí a Eliane na Castelo Branco e na Rua da Independência, o Lucas Santana, a Nacilma, Francis Line e a Silma. Também abraçando a Eliane na Rua Augusta. Alô, Eliane, minha querida! Também a Vilma na Freitas Cavalcante, né? A Vilma, o David e por lá também nosso ouvinte aí, o Barbeirinho, ó.

0: Muito bem, 9 horas mais 55 minutos. Vamos de mais sucesso, tem muito mais pra você. Agora tem a Joelma, Água Toda Por Ti. Na sequência, Kizomba, Escolho a Minha Paz. E daqui a pouco eu volto com muito mais pra você. Se liga aí.
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Muito bem, já de volta aqui na programação da nossa 98.5, 10 horas e mais 6 minutos. E você pode pedir a sua música, o seu sucesso, oferecer aí para quem você quiser aí pelo WhatsApp do Ricardo Souza, meu WhatsApp oficial, o 981-489077. Peça sua música e ofereça aí para quem você quiser, que eu toco na íntegra aqui na programação do nosso Contato 98. É isso aí, mandando um abraço pessoal do Campo Grande, em sintonia da programação. Um abraço aí a Marleide, a Neiga, a Ninha, o Severino, a Karina, a Caroline, a minha comadre, o Isla, alô comadre querida, e a minha filhada Cecília, aí ouvindo a nossa 98, meu Ayrton, também abraçando aí a Isis, né, a Dona Mazé, a Zezinha, minha prima e toda a família. Enfim, um beijão a todos vocês aí no Campo Grande, aí em sintonia da programação, tá bom? 10 horas e mais 7 minutos e vamos atendendo o período musical do nosso amigo Fábio aqui do centro de Delmiro Gouveia. Bom dia, meu amigo Ricardo Souza, um ótimo domingo pra você. Gostaria de ouvir duas músicas, a primeira com Asas Morenas, Meu Coração Ainda Sofre Por Você, e a outra com a Calcinha Preta, Bom Demais, Só Pra Curtir. Ok, meu querido, um abraço pra você, obrigado pelo carinho da sua participação. Então você pediu e vai curtir sim. Tem a primeira aí, Asas Morenas, Meu Coração Ainda Sofre Por Você.

0: Muito obrigado, muito obrigado. Muito obrigado a todos vocês. Muito obrigado. Nunca vou esquecer esse dia.
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4: Bom dia, Ricardo. Manda um alô para nós aqui do bairro Bom Sossego. Para minha mãe, a dona Maria José do Mucuzá. A minha filha, Maria Luísa. A minha irmã, Edjane, com seus filhos, Levi e David. Para minha amiga Leidinha, na rua Tiradentes. Para minha amiga Dona Nazaré, no povoado Volta, aqui em Delmiro Gouveia. Aos meus tios em Api, aos meus primos em São Paulo. Gostaria de ouvir a Aurelina Dourado, a Vitória Chegou, oferecer especialmente para minha irmã Cristina, que fez aniversário ontem.
5: Ok, minha querida, parabéns para a Cristina. Alô, Cristina, querida, muitos anos de vida para você, que Deus te abençoe sempre, te dê muita saúde e muita paz, tá bom? Obrigado aí também a Cristiane pela participação, um abraço aí a Cristiane, a Maria Heloísa, a Edjane e o David e o Levi, né? Também abraçando a Dona Maria do Muguzá, a Cristina no povoado, Boqueirão em Água Branca, abraçando aí Tauane, Nazareno, povoado Volta, Leidinha na Tiradentes, né? A Lusa lá em São Paulo, Socorro e o Benedito lá no Inhapi. Vamos sucesso para aniversariante, tem a Aurelina Dourado, a vitória chegou. Sucesso na 98, o tempo todo.
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0: Muito bem, 10 horas e mais 22 minutos. Lembrando que daqui a pouquinho tem o nosso quadro Hoje na História. Iremos saber o que aconteceu em um dia como este, dia 28 de junho de um ano qualquer. Tá bom? Deixa eu mandar um abraço também a essa galera massa do Bairro Bom Sossego, né? Um abraço aqui a Isabel, a Marciela, a Elane e a Érica. Também a Joana e a Jordana aí curtindo a nossa 98.5. Também abraçando aí essa galera massa do Bairro Novo. Um abraço ao Naldo, Oscar Silva, Elane, Adriel, Luzânia, Jéssica, Laís, Cíntia, Luana, Aline, Cristiane, Maria, Mariana, Cris, Jorge, Kiko, Jéssica, Sônia, Isabel, Rosário, Zenilda. Abraçando aí a Vanessa, Netnesi, Roberto, Meadora, a Lucrécia, seu filho João Vitor, também a dona Edileide e toda a família. Também abraçando aí a dona Josélia. Alô, Josélia, querida. Beijão pra senhora aí, tá bom? Também a minha amiga Josi e a Aline. Alô, Aline. Aline, sua filha Samanta, também a dona Josefa. Um abraço ao Anderson, também abraçando aí a Lia, Vera, Edileide, Nilda, Dori Silva. E a galera massa aí do Novo Horizonte, Edileuza, Liquinha, Vic Vitória, Emily, Emily Guerra, Maria Guerra, Helenice e a Simone. 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É isso aí, 10 horas e mais 23 minutos, vamos de mais participação. Temos aqui, né, no WhatsApp, a participação da Jennifer lá, de Olho d'Água do Casado. Diz, bom dia, Ricardo Souza, estou ouvindo o programa aqui pelo aplicativo RadioNet. Gostaria de ouvir duas músicas, uma com Berg Rabelo, Você Me Faz Sonhar, e a outra com a Brisa Star, Só Vai Dar Eu e Tu, só pra curtir. Ok, minha querida, beijo pra você, obrigado pelo carinho da sua participação. Só Vai Dar Eu e Tu, e Você Me Faz Sonhar, é o que vamos ouvir agora. A 98, sucesso na 98, sucesso o tempo todo.
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3: Oi, Ricardo Souza, bom dia, aqui é a sua amiga Andréa, nunca mais participei do seu programa, não sei se é seu número, mas eu não tinha encontrado seu contato, encontrei hoje, Deus abençoe, viu? Eu tô dormindo o seu programa, viu? Sempre que eu posso, estou ouvindo, viu? Não deixei de ser sua fã não, viu? Deus abençoe.
4: Valeu, Andréia, querida, saudade de ti, viu? Um beijão pra você, Deus também te abençoe, tá bom? Amém, obrigado pelo carinho de sempre. Tá aí a participação da nossa amiga Andréia, lá no Ponto Chique, né? Eu acho que ainda mora no Ponto Chique. E era pra de sucesso aqui, ó, quer ouvir? Kailane Faustes, né? Eu vou fazer e ofereço aí para suas filhas e netos e seu filho, ok, minha querida? Beijão pra você, obrigado pelo carinho da sua participação, tá bom? Você pediu, tem sim, tem sucesso aqui na 98.5. Eu vou fazer.

0: fazer.
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0: Muito bem, 10 horas mais 38 minutos aqui na nossa 98.5. Daqui a pouquinho tem o nosso quadro Hoje na História. Iremos saber o que aconteceu em um dia como este, dia 28 de junho de um ano qualquer, tá bom? Daqui a pouquinho, tá bom? Aqui dentro do nosso... da nossa programação, dentro do nosso contato 98. Deixa eu trazer aqui a lista de ouvintes lá do bairro Desvio, abraçando aí essa galera massa do bairro Desvio, né? Um abraço aí a Williane, Jéssica, Luciana e toda a sua família aí ouvindo a nossa 98, né? Um abraço aí também a Débora, Jackson, Luciana, Nilda, Binha, Cida, a minha amiga Elia. Alô, Elia querida, saudade de ti, viu? Também abraçando aí a Cida, né? A Lu Juvencio, enfim, beijão a todos vocês aí no Desvio, curtindo a programação. Também o pessoal da Praia da Velha, né? Nininha na rua João Paulo VI. Meu amigo grande Aldo, também a minha comadre, a comadre Gi, a Gislaine. Alô, Gi, querida, beijão pra você. E pra minha filhada, a Tauane. Alô, Tauane, querida, beijo pra você. E a minha amiga aí, a Luana. Luana, lá no bairro Pedra Velha, curtindo aí a nossa 98.5. Também abraçando o pessoal do Ponto Chique, a Márcia, o Litinho, a Raia, a Rayana, a Raíssa, Rian, Tatiane, Maria, Leonilda, Andréa, Érica, Beatriz, Regiane, Edjane, Helena, Evilane, o Naldo e a dona Roselita, também o Jair e o Cícero Hermínio. E abraçando aí a Janice no Ponto Chique 1, curtindo aí a nossa 98.5, tá bom? E vamos de mais sucesso, atendendo o pedido musical agora do nosso amigo aí, o Carlos na Coab Nova. Diz bom dia, Ricardo Souza, gostaria de ouvir duas músicas, só pra curtir. A primeira, Natanzinho Lima, Qualquer Uma. E a segunda, Unha Pintada, Equivocada. Ok, meu querido, um abraço pra você. Obrigado pelo carinho da sua participação, tá bom? 10h40, então vamos da primeira. Tem Natanzinho Lima, vou tocar 5 da manhã aqui na 98, ó.
1: O nome da música é 5 da manhã. Alguém conhece aí?

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Muito bem, 10 horas mais 55 minutos. Tá aí, que sucesso. Na verdade, uma obra de arte, hein? These Days, Hoje em Dia, John Bon Jovi. Mas especialmente a minha prima que adora também, né? A minha prima Yalu, a Luciene, lá em São Paulo. Isso não é uma música, é uma obra de arte.

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É belíssima música, Coelho John Bon Jovi, que para o ano, né, se Deus quiser, estará em turnê aqui no Brasil. É isso aí, 10h57 aqui na nossa 98.5. Abraçando a todos vocês em qualquer lugar do Brasil e do mundo, curtindo a programação aí pelo aplicativo RadioNet. Valeu mesmo pelo carinho da sintonia. Isso aí, um beijão à minha prima Lu, a Luciene, lá em São Paulo. Também mandando um super beijo à minha amiga lá em Bicas, Minas Gerais, Andréa Cunha. Alô, Tricolinda, e a minha outra Tricolinda lá em Belém do Pará, Michele. These days é isso aí, 10h57, daqui a pouquinho tem nosso quadro Hoje na História. Vamos saber o que aconteceu em um dia como este, hein? Dia 28 de junho de um ano qualquer. Hoje o Dia Internacional do Orgulho LGBTQIA+. 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

É isso aí, abraçando aí a Andréa Alves lá no Ponto Chique 1 e toda a sua família ouvindo aí a nossa 98.5. Alô, Andréa, querida, obrigado pelo carinho, da sintonia.

Olha, daqui a pouquinho também tem um momento nostálgico. Vamos trazer mais uma vez aqueles forrós das antigas pra gente recordar aqui na nossa 98.5, tá bom? Aqueles forrós que marcaram momentos, tá bom? Momentos. Aí, forró, anos 90, 2000. Daqui a pouquinho aqui, logo após o quadro Hoje na História.

0: Muito bem, mano, mais sucesso, 11 horas aqui na nossa 98.5, tem Berg e Rabelo, Você Sem Mim, na sequência aí, o bloco aí, nosso prefixo, né, na sequência nosso prefixo aqui da rádio, e eu volto daqui a pouquinho com o quadro Hoje na História.
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Muito bem, já de volta, 11 horas e mais 5 minutos aqui na nossa 98.5. É isso aí, abraçando aí a nossa amiga aí, a Argentina, Populatina, lá no Povoado Salgado, curtindo a nossa 98.5.

aí, também mandando um abraço pro pessoal da Chácara São Vicente, né? A minha amiga Aninha, também a Wanda, a Maria Inês, a Alessandra, a Ana Letícia e a Luana Souza. Abraçando o pessoal do Alto do Touro, a Andréa, a Vitória, Nayeli, Andréia, Adriana, Tonho, Paula, Kennedy, Aurília, Luir, Cartu, Anderson, Zéia, Gabriel, Simona, Andréa, Adriele e a Sandy.

É isso aí, você está na melhor, na sintonia certa. Essa é a Rádio Comunitária Alternativa FM. E esse é o Contato 98 comigo, Ricardo Souza, juntinho com você, fazendo a festa do rádio acontecer através das ondas 98,5 da nossa Rádio Comunitária Alternativa FM. E a partir de agora, a gente traz para você o nosso quadro Hoje na História. Iremos saber o que aconteceu em um dia como este, dia 28 de junho de um ano qualquer. 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

Muito bem, o dia 28 de junho é mundialmente conhecido aí como o Dia Internacional do Orgulho LGBTQIA+. Marco histórico e data de celebrações em homenagem também aí à rebelião de Stonewall, ocorrida em Nova York em 1969. Então, vamos aí trazer aqui os diversos acontecimentos ao redor do mundo, onde destaca-se eventos históricos como o de 1914, né? Onde ocorreu aí o atentado de Sarajevo, né? Que, né, o atentado de Sarajevo, quando o arquiduque Francisco Ferdinando, herdeiro do trono austro-húngaro, foi assassinado. E este evento foi o estopim para o início da Primeira Guerra Mundial. E em 1919, né, foi assinado aí o Tratado de Versalhes, impondo aí severas sanções e condições à Alemanha, encerrando aí oficialmente a Primeira Guerra Mundial. E em 1969, em um dia como este, dia 28 de junho, teve início a rebelião de Stonewall. É uma batida, né? Uma batida policial no bar Stonewall Inn, né, em Nova York, que gerou aí protestos da comunidade que duraram dias, né, impulsionando aí a luta moderna pelos direitos LGBTQIA+. Em um dia como este, de 1977, foi sancionada a lei que permitiu oficialização do divórcio no Brasil. E entre os nascimentos de famosos, temos aí o da Kathy Bates, né? Em 1948, renomada atriz norte-americana, vencedora de Oscar, do Oscar, né? E também temos aí o nascimento do Elon Musk, em um dia como este, de 1971, um empresário e magnata da tecnologia. E este foi o nosso quadro Hoje na História. É, Hoje na História. 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Agora vamos sucesso, vamos recordar música, momentos, é, tem essa aqui, ó, sucesso de 2003, é, sucesso, Me Entreguei, volume 9 de Bacanas do Brega, pra você.

Muito bem, tá aí, sucesso, bacana. E só corrigindo aqui, né? Volume 9, não, é volume 4. É, teve um show aí, 2003 aqui em Delmiro Gouveia, época de São João, foi inesquecível, né? Muita parte do show fez parte do clipe dessa música. Melhor, de outro sucesso, né? De outra música mais romântica. Mas tá aí pra você, Bacanas do Brega. Um abraço aí ao meu amigo grande Regis Bacana, sempre abrilhantando aí, né, as nossas festas, né? Lá da empresa que eu trabalho lá em Maceió. Toda festa é, já é certa. Toda festa junina e todo confraternização final de ano, sempre ele, Regis Bacana, com essas belíssimas músicas aí, ó. Belíssimo sucesso aí. E aí, gente, curte bastante. Valeu, Regis, meu querido.

0: E também mandando um abraço aí a minha prima Lu. Alô, Luciene, minha querida. Já estou com saudade de ti, viu? Um beijão pra você. É isso aí, vamos dar uma paradinha um pouquinho no nosso momento nostálgico, né? E vamos atender o pedido musical dela, da nossa amiga Edla, lá no bairro Redesvio. Alô, Edla, querida, saudade de ti. Fala, minha querida. E ela não quer falar. Agora
1: bom dia,
0: vai.
1: Bom dia, meu amigo lindo Ricardo Souza. Como é que você está? Espero que você esteja bem. É, desde já, eu desejo uma semana que se inicia abençoada por Deus, cheia de saúde e paz para todos nós, viu? É, e também desejo um maravilhoso domingo. Quero curtir duas músicas. A primeira é Natanzinho Lima, Até Quando? A segunda é Pablo, Alianças, cantando com Júnior, Asas Livres. Feliz para você, para mim que estou curtindo aqui, cuidando e ouvindo a sua programação do Contato 98. E também ofereço carinhosamente para todos meus amigos e amigas que eu sempre ofereço todos os domingos, tá bom? Fica com Deus e saudades de você.
0: Ok, minha querida, fico ele também, saudade de ti, viu? Um beijão para você. Obrigado pelo carinho de sempre. Valeu mesmo, um abraço. Olha a primeira. Já saindo aí, ó, Natanzinho Lima. Até quando?

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Muito bem, tá aí, sucesso! Pablo Alianças, a nossa amiga aí, a Edna da Bairro Desvio, curtiu aqui na programação da nossa 98.5 e rapidinho atendendo o pedido musical aí da minha prima Lu, a Luciene, está ouvindo lá em Sampa pelo aplicativo Radnet. Ela pediu aqui, quer ouvir Camas de Rosas, né? Quer ouvir Bed of Roses com John Bon Jovi, vai ouvir aqui na íntegra e na sequência aí eu trago um forró das antigas pra você.

Tá aí, sucesso! John Bon Jovi, Bed of Roses, aqui na nossa 98.5, 11 horas e mais 34 minutos. Agora sim, voltando aqui aos forrós das antigas, vamos trazer pra você Gatinha Manhosa, do CD Uma História de Amor, 2001. Tem o sucesso aí da faixa 3, Adeus Nunca Mais. E na sequência, Limão com Mel, sucesso aí do CD Minha História ao vivo, volume 2, 2001, sucesso acústico, Sem Amor Não Dá. Tudo isso e muito mais, você curte aqui na 98.

0: vamos terminar juntinhos agora.
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3: Muito bem, sem amor. Não dá. Sucesso acústico, Limão com Mel. 11h43 aqui na nossa 98.5. Ainda tem muito mais pra você aqui na programação, né? Faltando aí quase 15 minutos pra encerrar a programação. Tem mais sucesso. Então vamos de... Vamos de sucesso? Vamos sim. Tenor de Caju. Tem sucesso com a banda Nora de Caju. Aí... Volume 9 de 2003, né? Intitulado A Rainha e o Rei. E a gente toca aí. Sucesso. Sucesso aí, né? Nada me faz te esquecer, né? Faixa 15, se eu não me engano. Então a gente toca aqui. E na sequência tem Gatinha, ou melhor, que gatinha maior, rapaz, a gente já tocou. Tem O Encanto com... Banda Magníficos, né? O Encanto aí, que é o tema do CD, volume 10 de 2003, é a faixa 2, tá bom? Então vamos lá, de Nó de Caju, Nada Me Faz Te Esquecer, na sequência, O Encanto, aqui na 98.
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Muito bem, tá aí, sucesso, encanto, sucesso. A banda é Magníficos. É isso aí, 11 horas e 51 minutos aqui na nossa 98.5. Abraçando todos vocês aí que ficaram comigo aqui até esse momento, né? E ouvindo aí a nossa 98.5, a programação do Contato 98 de hoje tá demais, tá bom? Olha, 11h52, vamos trazer a nossa última, fechando com chave de ouro, tem pra você aí, Cavaleiros do Forró, CD volume 5, 2006, titulado No Reino dos Cavaleiros. A gente traz pra você aí a faixa 3, né? Cadê você? 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Estou aqui. Sucesso na 98. 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

Muito bem, cadê você? Última de hoje do nosso Contato 98, aqui pela sua rádio comunitária Alternativa FM. Hoje o programa foi ao vivo e a cores aqui da programação, tá bom? E desde já, né, agradecendo a todos vocês que estiveram aqui comigo na programação massa da Alternativa. Abraçando todos vocês em qualquer lugar do Brasil e do mundo pelo aplicativo RadNet, ou então aqui curtindo também pela sintonia do seu rádio, a 98,5 Rádio Comunitária Alternativa FM. Eu sou Ricardo Souza e esse é o Contato 98 pela sua Rádio Alternativa. 11:57, vou embora, mas antes, primeiramente, tenho que agradecer aí nosso Pai, nosso Deus, Senhor. Obrigado por tudo, por mais um domingo, mais uma semana, por mais um programa. Por estar mais uma vez aqui apresentando ao vivo esse programa maravilhoso e ter esses ouvintes maravilhosos que sempre estão curtindo, interagindo e participando da programação. Senhor, obrigado. Amém. Eu quero agradecer a todos vocês que participaram diretamente ou indiretamente aqui da programação. Valeu mesmo pelo carinho aí de todos vocês, tá bom? Vou embora, mas na sequência vem ele, Gilson Barbosa e companhia, com o programa Cristo é a Resposta para você. Então, fiquem todos com Deus, porque quem anda com Ele nunca se perde. Quero mandar um abraço também aí a Márcia, lá na Pedra Velha, ouvindo aí a 98.5. E o nosso contato teve o apoio cultural, né? 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A todos uma ótima semana e até a próxima. Tchau, tchau. Fui!

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1: Muito bem, minha gente, muito boa tarde, meu amigo, boa tarde, minha amiga. Mais uma vez, com muito prazer, queremos lhe saudar com a paz do Senhor Jesus nessa tarde maravilhosa de domingo. Hoje é domingo, dia 28 de junho do ano de 2026. Mais uma vez, muito obrigado pelo carinho, pela audiência e pela companhia. Aonde quer que você esteja, no sítio, na roça, na fazenda, no seu escritório, seu estabelecimento comercial. A você no seu automóvel, nos dando essa carona maravilhosa. A você na praça, nas ruas, em Delmiro Gouveia. A você evangélico, a você católico, a você que não tem religião. A todos aqui no centro de Delmiro, nos bairros, povoados e assentamentos. Os nossos amigos internautas acompanhando a gente pelo aplicativo Rádios Net. A você, meu amigo taxista, os nossos amigos mototáxi, a senhora dona de casa e o senhor chefe de família, pela permissão de mais uma vez entrarmos no seu lar e estarmos juntos em mais um programa Cristo é a Resposta para você. Continue conosco até as 15 horas, com certeza Deus tem uma palavra para o seu coração. Programa Cristo é a Resposta para você está no ar.

Maravilhoso Deus, querido Pai que está nos céus, no nome de Cristo Jesus, o seu Filho amado, mais uma vez aqui nós estamos e nós queremos te agradecer pela vida, pelo dom, pela dádiva, pelo presente de vivermos. Grato ao Senhor pelas lutas que nós temos vencidos, dificuldades que nós enfrentamos e todas elas ficaram para trás. Grato ao Senhor pelos livramentos que o Senhor tem nos concedido. Muito obrigado por mais um dia de domingo, mais uma tarde que nós estamos aqui iniciando, utilizando este veículo de comunicação para levarmos a todos a sua palavra uma vez mais e a melhor música evangélica. Eu quero te glorificar pelo privilégio de poder estar aqui nessa tarde mais uma vez. E queremos que o Senhor tome a direção, como sempre, de todas as coisas, que o programa seja uma bênção para a glória do seu maravilhoso nome. Que realmente seja um momento de adoração, de glorificação, de reverência ao teu nome. Deus, pedimos que o teu Espírito Santo convença todos os dias o nosso coração do pecado, da justiça e do juízo. E pedimos que o Senhor possa, com a sua bondade e misericórdia, porque nós não merecemos nada, manifestar a sua glória uma tarde mais aqui, no nome de Jesus, aonde tiver uma pessoa necessitada e carente, que o Senhor possa manifestar a sua glória curando as enfermidades, repreendendo qualquer tipo de dor, retirando agora a insônia, ansiedade e depressão. Todo tipo de enfermidade, receba um toque dos céus agora, no nome de Jesus. Que o Senhor possa libertar pessoas que estão aprisionadas, oprimidas e deprimidas. No nome de Jesus, que essas pessoas recebam o toque do teu Espírito Santo. Que o Senhor possa, nesse momento, abraçar essa pessoa, alegrando o coração, repreendendo todo o mal e transformando a tristeza em alegria. Visitando esta família que está em conflito, que a glória da última casa seja maior do que a da primeira, como diz a tua palavra, na vida dessa pessoa que está fria na fé, que se afastou do evangelho, que a glória do Senhor seja manifesta nesse lar. Repreenda, Senhor, toda a desunião e o espírito da contenda. É no nome de Jesus que nós repreendemos, debaixo da autoridade do teu Espírito Santo. Que o Senhor possa repreender o espírito da morte, que o Senhor possa ministrar a salvação aos corações através da sua palavra que aqui é dita. Ó Deus, em nome de Jesus, abençoe tudo que vai ser tratado aqui, seja para a honra e glória do seu nome. Queremos pedir que o Senhor continue abençoando aqueles que contribuem com este programa, que o Senhor possa fazer essa semente germinar, que o Senhor possa fazer essa semente dar muitos frutos para a glória do seu maravilhoso nome. Vai suprindo toda necessidade, vai repreendendo todo mal, em nome do Pai, do Filho e do Espírito Santo. Amém e amém, Senhor Jesus.

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1: Muito bem, meus queridos, de volta com você. Programa Cristo é a Resposta pela Rádio Alternativa. Delmiro Gouveia, são 12:10. 12:10. Aqui pela Rádio Alternativa 98.5. Esse é o programa Cristo é a Resposta para você. E esse é o seu amigo do rádio, Gilson Barbosa, trazendo todos os dias a palavra de Deus ao seu coração através do rádio. Eu quero agradecer a você pela audiência. Já pedi, compartilhe o link, convide outras pessoas para estar conosco. Eu quero abraçar você com muito carinho e agradecer o carinho da sua audiência aonde você está. Seja em Delmiro, nas cidades circunvizinho, no estado de Alagoas, fora do estado, no Brasil inteiro e fora dele também pelo aplicativo Rádios Netes. Aonde você está? Nosso grande abraço. Independente da sua religião, do seu credo religioso, grato pelo carinho do rádio ligado conosco nessa tarde. A senhora que está aprontando o almoço ou já está almoçando com a sua família, ótimo apetite para você. Para você que já está na sobremesa, nossa gratidão pelo carinho da audiência. Espero que você fique comigo até as 15h, até as 15 horas na companhia do nosso programa. Tem palavra de Deus, datas comemorativas, parabéns para você. Participação do ouvinte e a missionária Vilma Helena com a palavra de Deus e o estudo maravilhoso aqui às 14 horas da nossa programação. Então, ó, nosso programa, a bem da verdade, ele só tem sentido se você participar e estiver na escuta dele, né? A nossa vida aqui, a existência da nossa vida, o sentido é Deus, tá? Nós estamos vivos por causa de Deus. O programa existe por causa de você. Imagina aí o Cristo é Resposta sem a sua audiência. O que seria de nós aqui? Imagine o programa sem a sua participação. Não brilha tanto, né? Não tem graça. Seria um negócio apagado, seria um negócio sem sentido, sem razão. Só tem sentido quando a gente confere a sua participação, a sua mensagem. E a gente sabe que você está ligado ou ligada com a gente aqui na Rádio Alternativa. Aí sim, aí o programa tem brilho, o programa tem sentido, a gente faz com mais vontade, não é verdade? Então, glória a Deus pela sua vida do outro lado, acompanhando a gente nesse momento. Participe conosco, manda sua mensagem de texto, irmão Gil, só. Tô ligado aqui, rapaz, no programa. Beleza? Fala o nome da sua cidade, sua rua, seu bairro e a gente vai mandar um grande abraço para você, sem dúvida nenhuma. Você que está ouvindo a gente agora, está de idade nova hoje, domingo, dia 28 de junho? E é você que está de idade nova? Nós queremos lhe parabenizar com muito carinho, desejando para você muita saúde, paz, alegria, felicidade, que essa data possa se repetir por muitos e muitos anos, na pessoa bendita de Jesus. Então nós, através do rádio, desejamos um feliz aniversário e os nossos parabéns. Muito bem, tá aí os parabéns para você, de feliz aniversário para você nesta data querida. Hoje nós não temos datas comemorativas, mas nós temos a palavra do dia para você, não é isso? Então, ó, hoje sem datas comemorativas, mas sabemos que hoje talvez seja exatamente o seu dia, não é? A palavra do dia, Jeiel, que nós temos hoje para os nossos queridos ouvintes que já estão atentos na nossa programação, o que é que nós temos para a tarde deste domingo, dia 28 de junho do ano de 2026. Muito boa tarde e a paz do Senhor Jesus. Jeiel.
2: Boa tarde, a paz do Senhor para todos os ouvintes. A palavra de hoje é Deus está bem perto de você.
1: Opa, Deus está bem perto de você. A palavra gloriosa do dia, mensagem de reflexão. Deus está bem perto de você. Vamos conferir com Jeiel Barbosa.
2: Um texto que está em Salmos 145, 18 vai dizer o seguinte: o Senhor está perto de todos os que invocam, de todos os que invocam com sinceridade. Quando a vida se torna complicada e a gente se sente perdido, é comum a gente pensar que estamos sozinhos. Mas, como está escrito no Salmo 145, Deus está sempre perto de você. Nos momentos em que você chora ou se sente sobrecarregado, Deus permanece ao seu lado, sustentando você e trazendo consolo ao seu coração. E nos momentos de alegria, ele também se alegra com você, participando da sua felicidade. Deus está sempre presente, conhecendo cada parte de você. Ele entende seus desejos mais profundos e até os segredos que você esconde de si mesmo. Não importa onde você esteja, o amor de Deus nunca se distancia. Mesmo quando tudo parece difícil e você se sente sozinho, lembre-se de olhar para Deus. Ele está bem perto de você, pronto para te ajudar, não importa quão difícil seja o caminho. Em Isaías capítulo 26, versículo 4, diz o seguinte: confiem para sempre no Senhor, pois o Senhor, somente o Senhor, é a rocha eterna. Confie nele, porque ele sempre cumpre suas promessas. A palavra do dia é: Deus está bem perto de você.
1: Muito bem, Deus está bem perto de você é a mensagem de reflexão. É necessário a gente não se ligar só nessa frase, né? Deus está bem perto de você. Olha só o que Jeiel leu na sequência: Deus está perto daqueles que invocam o nome do Senhor. Na sequência vai dizer: perto daqueles que invocam com sinceridade. Glória a Deus por isso. Então veja, porque quando nós falamos Deus está bem perto de você, nós entendemos que Deus está perto de todo mundo. E não é verdade não, irmão Gilson? Lamentavelmente não. Não é? Por quê? Porque Tiago vai dizer, porque aí seria uma contradição, né? Porque Tiago vai dizer que quem considera ser amigo do mundo, considere-se inimigo de Deus. Então venha comigo aqui, ó. Se uma pessoa é amigo do mundo, Tiago vai dizer que pode considerar ser inimigo de Deus. Como é que Deus está perto de quem é o seu inimigo? Então não faz sentido. Por isso que a Bíblia vai claramente dizer: Deus está perto daqueles que invocam o seu nome. E detalhe, daqueles que invocam com sinceridade. Porque tem gente que invoca o nome do Senhor sem ser com sinceridade? Tem um monte. Lembra daquele ditado dos mais antigos, da boca para fora? Tem gente que fala uma coisa da boca para fora e não é de coração? Tem gente que invoca o nome do Senhor da boca para fora. Jesus disse isso, inclusive, né? Jesus disse: bem profetizou Isaías ao vosso respeito, que vocês me honram com os lábios, mas o coração está distante de mim. Está aqui, aonde as pessoas invocam, adoram, honram o nome do Senhor, da boca para onde? Para fora. Não é verdade? Por isso que o próprio Jesus disse: bem profetizou Isaías ao vosso respeito, vocês me honram com os lábios, mas o coração está distante. Então Deus está próximo, Deus está perto de quem? Daqueles que invocam o seu nome. E detalhe, lembre-se disso, daqueles que invocam com sinceridade. Glória a Deus para sempre e eternamente. Vamos seguindo com o nosso programa. Obrigado pelo carinho, compartilhe o link, convida pessoas para estar com a gente, o WhatsApp está liberado para você participar e interagir com a gente nessa tarde maravilhosa de domingo. Daqui a pouco eu vou ter a participação de um nobre irmão aqui, eu esqueci o nome do estado dele, acho que é Minas Gerais, será? Emerson Franco, direto de Minas Gerais, daqui a pouquinho vai participar com a gente aqui do nosso programa Cristo é a Resposta para você. Beleza, gente? Então compartilha aí, convida o povão para estar com a gente. Deixa eu lembrar para você que o programa conta com a parceria do presbítero Manuel, direto do Paraná. Temos a parceria da minha querida irmã missionária Luciene, na cidade de Largato, em Sergipe. Participação e parceria da minha mãe, Naí Barbosa, em Água Branca. Temos a parceria da Girlene, no bairro Palmeirão, aqui em Delmiro Gouveia. Nossa irmã Cicinha, no bairro Novo, trabalhando com pão caseiro, bolo para aniversário e bolo para casamento. Nosso irmão Natanael, no bairro Bom Sossego, aqui em Delmiro Gouveia. E a nossa querida irmã Creuza, na Coab Nova, esposa do irmão Isaías. Na audiência cativa e na parceria firme e forte conosco. 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Tia Neném está na parceria do programa, Jana ainda também está na parceria da programação. Temos ainda aqui a Rita do Sítio Peba, Lúcia do bairro Eldorado e também o Railson do Sítio Peba e as nossas parcerias anônimas da nossa programação. 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Muito bom, gente. Vamos seguindo aqui com o nosso programa, agradecendo a você pelo carinho e pela audiência. Antes do nosso bloco de apoios culturais, agradecer aqui a audiência da irmã Clarice. Eu quero agradecer também a nossa irmã Helena e a Beatriz, estão ligadas conosco também. Eu quero agradecer o pastor Salvador e a pastora Dalcida, a nossa querida irmã Cida, no bairro Caraibeirinhas, e o Fernando, estão ouvindo o programa todos os dias. Fica aqui a minha gratidão. O nosso querido Emerson Pinhas Mola, o Edson, né? Pinhas Molas, acompanhando a programação. E a todos aqui na rua Rui Barbosa, o Valdemir, Cida, gratidão pela audiência. A mãe da Sueli, né? Obrigado pelo carinho. Bem pertinho ali, minha querida irmã Dulce Queiroz, Geraldo e o Daniel, na rua Rio Branco. Obrigado pelo carinho do rádio ligado, tá? Deus continue abençoando vocês grandemente. Temos aqui também o Josué e o José Bernardino, ouvindo a gente na Pedra Velha. Nossa gratidão. Toda a turma na Pedra Velha, gratidão pelo rádio ligado com a gente nesta tarde. Vamos a um bloco de apoios culturais. Daqui a pouquinho a gente vai voltar com você falando, inclusive, com muito mais aqui na nossa programação. Não sai daí não, a gente volta já.
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1: Muito bem, programa Cristo é a Resposta para você pela Rádio Alternativa 98,5. Delmiro Gouveia, são meio-dia mais 27 minutos, 12 horas e 27 minutinhos aqui no sertão de Alagoas. Vamos ouvir aqui, deixa eu ouvir a Cícera Damasceno, está ligada com a gente já, no bairro Bom Sossego, aqui em Delmiro Gouveia, e mandou uma mensagem de voz. Nós vamos conferir, nesse momento, a nossa irmã e família ligada com a gente aqui. Fala, irmã Cícera, boa tarde na paz, irmã.
2: Bom dia, irmão Gilson, já estamos na escuta, Deus abençoe o senhor e família.
1: Valeu, irmã, bom dia pela audiência, pelo carinho do rádio ligado e a participação conosco aqui. Aí, faça a mesma coisa que a Cícera fez, né? Participe com a gente, vamos ouvir o Fernandinho, direto da Pedra Velha, no grupo Cristo é a Resposta para você. Meu querido Fernando, boa tarde na paz.
3: Boa tarde, meu Gilson, a paz do senhor, estamos na escuta, eu aqui inteirinha. Cristo é a Resposta para você.
4: Amém, glória a Deus.
1: Aê, Fernandinho e Quinteirinha ligados conosco, obrigado pelo carinho da companhia e da audiência. Vamos lá, na capital do Ceará, lá em Fortaleza, minha querida Sheilinha, está ligado com a gente. É duas mensagens aqui, é duas mensagens de voz, é? Duas mensagens de voz da Sheila, direto da capital do Ceará, lá em Fortaleza. Fala, Sheila. Boa tarde na paz, irmã.
5: Paz do Senhor, irmão Gil. Estou aqui na escuta, viu? Já estou aqui compartilhando com meus amigos. Já aí um alô para a irmã Lia, lá em Caucaia, Ceará.
1: Caucaia, Ceará. Eita, maravilha, hein?
5: É tempo de cantar com Eliane Fernandes.
1: É tempo de cantar, Eliane Fernandes, é o louvor que a Sheilinha pede e pede pra gente mandar um alô pra irmã ou pra todos lá na cidade de Caucai, no Ceará. Obrigado, Sheila, pelo compartilhamento, obrigado pela participação. Ela pede o louvor, é tempo de cantar com Eliane Fernandes. Tem mais uma mensagem aqui? Dá uma checada aqui pra mim. Vamos fazer o seguinte, daqui a pouco eu vou trazer o louvor da Sheila, porque agora eu vou conversar com o meu querido Edson Franco. Hã? Mensagem de quem? Suzane e Givanilda. Vamos ouvir essas duas mensagens aqui. Vamos ouvir a Givanilda e a Suzane, porque já vai preparar os louvores e a gente vai trazer na sequência. Vamos ouvir a Suzy, direto de Paulo Afonso, na Bahia. Suzane, muito boa tarde, na paz.
6: A paz do Senhor Jesus para todos os ouvintes do programa Cristo a Resposta para você. Irmão Gilson, se possível, passe o louvor da Estila, nada pode calar um adorador.
1: Nada pode calar um adorador. Ofereço na banda Sheila.
6: Ofereço para todos que estão na escuta, que Deus abençoe.
1: Muito bom, valeu. Ô Suzane, obrigado pela audiência. Na voz da Estila, nada pode calar um adorador, é o louvor que ela pede. Nós vamos ouvir a Givanilda também, direto das 369 casas. Fala, Givanilda, boa tarde na paz.
7: Gilson Barbosa, é Givanilda, bom dia e paz, Senhor.
1: Paz.
7: Eu quero que o Senhor coloque ele de coração, de Chico Cavalhais.
1: Coração para coração.
7: E para Lara de Alvão, minhas filhas.
1: Acho que é bate coração,
7: minha
1: viu?
7: Família. E na Coab, Chico Cavalhais. Geraldo, minha mãe, Elosa, Geraldo, Creide, viu? A mulher dele. Ele é meu primo.
1: Ah, esse é o primo Geraldo Xavier.
7: E para Valdete, Mareval, viu? Para todos. E para todos. E todos os evangélicos de lá, viu, que eu conheço. Todo, Dona Creuza, todo mundo. A senhorinha que o senhor falou o nome dela, que eu esqueci o nome dela, Dona Dite. E para a todos os evangélicos de lá, Dona Solange, viu? E para todos, que amo muito, todos são bons lá. Aí o povo de, também da menina lá, que é a minha sobrinha conhece, a mãe de Janaína, o pai, viu? Para todos os evangélicos, de todo mundo. De todos os evangélicos, todo mundo, viu? E para todos, viu? Para a Água Branca, para todo mundo que o senhor, aquele homem que o senhor falou, que é, não sei se é aquele que o senhor falou ontem, um que diz que gosta quando eu falo, a mulher dele, a família dele, para todos que gostam que eu falo, todos que eu falo, que gostam que eu falo, viu? Para todos, sabe que é todos, viu?
1: Sei.
7: E quem não gostar, e Jesus agradou todo mundo,
1: agradou. Imagine sim. Eu.
7: Até eu tava agradando, eu pensei até que não era nem mais que Jesus, mas pensei que eu tava, né? Não era sofrida demais, não.
1: Tem outra mensagem? Eu, né? Vamos ouvir a outra.
7: Aí o senhor, se o senhor não quiser, mas é um testemunho, é bom ouvir.
1: Qual?
7: É bom para muito que não tem nem o que eu tenho, nem a metade, aprender ser mais crente.
1: Tá certo. Muito bom. Obrigado, Givanilda. Pela audiência, ela pede um louvor na voz da Shirley Cavalhais. Bate coração. Geiel, prepara aqui o louvor das três. A gente vai ouvir na sequência, porque agora eu vou falar com Emerson. Emerson Franco, direto no programa Cristo é Resposta para você. Vamos bater um papo legal com ele. E ele vai trazer um louvor ao vivo aqui no programa Cristo é Resposta para você também. Vamos manter contato com ele aqui. Vamos fazer uma ligação aqui para o nosso irmão, no nome do Senhor Jesus, nesse momento, ao vivo, aqui no programa Cristo é a Resposta para você. Obrigado pelo carinho, obrigado pela audiência onde você está. Deus continue lhe abençoando grandemente. Está montando contato? Vamos lá. Isso. Vamos falar com o nosso irmão ao vivo aqui na nossa programação. Nessa tarde maravilhosa, eu acredito que é de Minas Gerais, né? Se eu não estiver enganado. Meu querido irmão, vamos atender o telefone para a gente bater um papo legal aqui no nosso programa. Querido, daqui a pouco nós vamos falar com o Valdir também, lá direto do estado de Rondônia, tá? Valdir, que vai entrar ao vivo também com a gente aqui, já participou um tempo com a gente, e eu acredito que vai falar outra vez aqui na nossa programação. Meu querido irmão, muito boa tarde, a paz do Senhor Jesus, tudo bem com o senhor?
8: Ô, irmão Gilson, a paz do Senhor Jesus, que Deus esteja sempre aí no controle de tudo, né, irmão Gilson?
1: Isso, meu querido, gratidão pela participação com a gente aqui, gratidão pela audiência, Deus continue abençoando o senhor, toda a sua família, no nome de Jesus. Irmão, o senhor está falando direto da onde, só para a gente situar aqui?
8: Meu irmão, eu falo aqui direto de Ituiutaba, Minas Gerais, aqui, próximo a Uberlândia, meu irmão.
1: Ituiutaba, Minas Gerais.
8: Estou aqui no Triângulo Mineiro.
1: Triângulo Mineiro, aí sim, hein? Isso. Ó, pão, é terra do pão de queijo, né? O senhor gosta do pãozinho de queijo daí da terra de Minas?
8: Positivo, aqui é a terra do Moacir Franco, humorista aí.
1: Opa, aí sim, hein? Pois não, irmão, o senhor ia dizer que queria o quê?
8: Não entendi, meu irmão.
1: Ah, vamos lá, irmão. O senhor já serve a Deus há quanto tempo, ô Emerson?
8: Ah, meu irmão, eu sirvo a Deus já desde 1997, meu irmão.
1: 1997, faz exatamente 29 anos. Glória a Deus por isso,
8: é,
1: né?
8: Por aí.
1: 29 anos servindo a Deus. Durante esse tempo todo, irmão, deve ter acontecido muita coisa, muita bênção, muita luta, muita peleja e batalha. Mas diante de tudo que já aconteceu, muitos testemunhos aconteceu também. Um testemunho que marcou a sua história, que é difícil de esquecer. Conta para nós aí rapidinho um testemunho que não tem como esquecer, para o nosso programa, para os nossos ouvintes.
8: Ah, irmão, é um testemunho mais gratificante que a gente tem aqui, eu quero resumir bastante aqui, é que depois que você conhece a Jesus, né?
1: Uhum.
8: A gente passa a se servir a Ele. E a garantia maior que a gente tem é a esperança de um dia encontrar com o Senhor no céu, né? É, a garantia é da vida eterna, né, irmão?
1: Vida eterna, isso é mais importante, né, Emerson?
8: Isso.
1: Tem um monte de gente que está focando mais nos bens materiais, né? Mas eu acredito que o presente maior é a gente se focar na eternidade, sabendo que aqui a gente passa por lutas, batalhas e pelejas, que na verdade é algo que é incerto, mas a garantia do céu é algo que é certo, e a Bíblia diz que nós vamos viver felizes eternamente, né, irmão?
8: Com certeza, positivo, né? Esse é o maior milagre da humanidade, do ser humano, né?
1: Isso mesmo. Meu querido irmão, o senhor canta, louvor, adoração a Deus também, né?
8: Eu canto também, irmão. Eu oro, eu canto, entendeu?
1: Uhum.
8: E desde já, eu quero agradecer aí pela oportunidade do irmão Gil ser esse grande servo de Deus, né? Que tem levado aí a palavra de Deus aí a todo o estado de Alagoas, também quanto o território nacional. Eu quero aqui de coração aí parabenizar aí a sua cidade, irmãos, que foge agora do nome aqui, é Delmiro Gouveia, né?
1: Isso!
8: A cidade de Alagoas, que Deus abençoe grandemente aí os alagoanos aí, e que também, que Deus venha abençoar aí, né, grandemente a todos os irmãos aí que está espalhado nesse território nacional, né?
1: Isso, maravilha, irmão. O senhor conhece o Nordeste, conhece Alagoas, não?
8: Não, meu irmão, conheço não, tenho vontade de conhecer um dia ainda aí, sabe? Eu tenho muitos amigos aqui, irmãos ainda em Cristo Jesus aqui na cidade de Ituiutaba, que é daí de Alagoas. Tem muitos irmãos aqui, irmão, que a gente tem assim, compartilhado aqui as experiências, as coisas de Deus.
9: Uhum.
8: E os irmãos aí, é uma benção aí de Alagoas, viu? Fica aqui meu forte abraço aqui, um carinho especial aqui, Deus aí. Eu profetizo uma benção aí para os irmãos dessa manhã de Alagoas aí, da cidade de Delmiro Gouveia. E que todos aí, né, vem aí a cada dia mais, ficar nos pés do Senhor, né, irmão? Igual aquela passagem de Marta e Maria lá, né?
9: Uhum.
8: Maria escolheu a boa parte aí, sempre indo na presença do Senhor Jesus.
1: Isso. A Marta estava lá ocupada com os bens materiais, lavando a vasilha, lavando a xícara. Tudo bem que ela estava fazendo para servir o mestre, né? Mas quando ela disse, Senhor, peça que Maria venha me ajudar nos afazeres da casa, Jesus disse, ó, Marta, Maria procurou a melhor parte. Glória a Deus por isso, né? Então a gente tem que se focar nas coisas de Deus, né, Emerson?
8: Com certeza, irmão, tem que buscar a Deus, porque nós já estamos nos últimos fins, né? Já está aí findando aí o apocalipse, né, irmão? A palavra de Deus está sendo pregada.
1: Verdade.
8: E precisa da gente a cada dia mais aí, né? O mundo aí está virando de cabeça para baixo. Mas eu sei que Deus está no controle de tudo, mas precisamos que nós também estejamos no controle de Deus. Com a fé, buscando aí cada dia mais a esperança da salvação um dia nas nossas vidas, porque nós não vamos ficar por aqui não, né, irmão? Um dia nós vamos partir para o Senhor.
1: É verdade. Glória. Isso está acontecendo e está chegando daqui a pouco. Eu sempre digo, Emerson, que duas coisas vão acontecer e não vai demorar. Uma, ou a gente parte para a eternidade, a gente vai tombar na vida e vai partir para a eternidade, ou Jesus volta. Duas coisas vão acontecer e é fato, não vai demorar. E para isso, devemos nós estar prontos e preparados para esses momentos. Meu querido Emerson, vamos lá, você vai louvar a Deus com um hino, e o louvor é da sua autoria ou não?
8: Ah, com certeza, meu irmão, vou louvar assim, o Senhor aí com um hino aí, uhum. E antes de louvar esse hino aí, eu quero saber se do irmão aí, se a recepção aí está chegando bem, irmão, porque eu tô sem retorno aqui, sabe?
1: Uhum.
8: A recepção aí tá chegando bem aí, irmão?
1: Tá legal, irmão. Tá legal, tá chegando perfeito.
8: Positivo, então, irmão. Eu quero aqui, irmão, cantar um hino. Já tem oportunidade aí, né? Já posso cantar um hino, irmão?
1: Pode, fica à vontade, meu querido. Qual é o título do louvor que você vai cantar?
8: Tá bom, irmão. Desde já, eu quero agradecer aí, né, a todo o irmão, né, por essa gentileza, essa fé com o irmão, e essa oportunidade grande e rica. Oportunidade, porque eu sei que isso aí é Deus na vida do irmão, né? Que tem dado esse privilégio aí da gente estar participando aí do seu programa, irmão. E fala aí, viu, a todos aí que estão ouvindo o irmão Gilto aí, que sempre aí acompanha os irmãos aí, o irmão aí na live, né? Porque é uma live abençoada aí, que tem aí abençoado muita gente. Ô, irmão, eu quero cantar um hino aqui. Esse hino, ele chama Crente de Poder.
1: Crente?
8: É mais ou menos assim. Então,
1: Crente de poder, vamos lá.
8: Eu tenho esse hino aí no espírito e na oração.
1: Uhum.
8: Amém?
1: Amém, vamos lá. Glória a Deus.
8: Não tem tristeza, não deve estar. Sobre a do Senhor, e depois faz a sua oração. Deus abre e a terra treme, para onde ele dá o crente de poder. Céu e a terra treme, para onde chega o crente de poder. Deus, os seus irmãos trata eles com amor, a sua fé obtém o seu irmão, glorificando Deus se abre. E a terra treme, aonde chega o vento. O céu se abre. E a terra treme, aonde chega o vento. E o poder.
9: 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E Deus é o céu se abre. E a terra é aonde chega o grande de poder. 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E a terra teme aonde chega o grande de poder. Obrigado, irmão, aí pela oportunidade. Em nome de Jesus.
1: Meu querido Emerson, grande abraço para você. Obrigado pela participação. Deus continue abençoando sua vida grandemente, viu? Muito agradecido, meu querido. Muito bom. Tá aí nosso querido irmão Emerson participando com a gente. Deixa eu só explicar para a turma aqui que a gente fica ouvindo e fica falhando um pouquinho ou outra, né? Por quê? Porque, na verdade, quando a pessoa que está participando coloca o telefone no Viva Voz, tá? Que foi o caso do irmão aqui, ele colocou no Viva Voz porque, claro, ele vai estar tocando violão. Então, as duas mãos dele vão estar ocupadas e aí ele vai colocar o telefone no Viva Voz para ficar a uma longa distância, porque ele não vai ter como segurar o telefone, né? Então, fica oscilando uma vez ou outra, por isso que fica falhando quando a gente está ouvindo, tá? É por causa disso que ficou dessa forma aí, gente. Mas quando você participa com o telefone na mão, digo, sem tirar da ligação normal, né? Sem colocar no Viva Voz, fica perfeito para a gente ouvir. Quando fica essa questão falha aqui, fica bom ali, porque está no Viva Voz, beleza? Muito bom, agradecido aqui ao nosso irmão Emerson, direto de Minas Gerais, do Triângulo Mineiro, participando com a gente aqui da programação. Daqui a pouco nós vamos falar com o Valdir, porque agora nós vamos ouvir o louvor que a Sheila solicitou. Vamos ouvir um louvor. E na sequência a gente vai vir com o nosso irmão Valdir, ao vivo, direto de Rondônia, aqui no programa Cristo é a Resposta para você. Tá pronto aqui? Sim. Vamos ouvir o louvor e a gente volta já.

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1: É isso, programa Cristo é a Resposta para você pela Rádio Alternativa ao meio-dia e 56 minutos, 12 horas e 56 minutos. Ouvimos aí os dois louvores, né? A pedido aqui o louvor da Sheila e a pedido da Suzane em Paulo Afonso, na Bahia. Daqui a pouco nós vamos trazer o louvor da Givanilda. Inclusive, eu vou trazer agora, né? Shirley Cavalhais Bate Coração. E eu quero dedicar esse louvor também para Sayonara, eu acho que é isso o nome, Sayonara, no sítio Miranda, aqui em Delmiro Gouveia. Eu não sei onde é esse sítio. Sítio Miranda, aqui em Delmiro Gouveia. Segundo ela, está ouvindo o programa lá e eu quero dedicar para você, na voz da Shirley Cavalhais Bate Coração. Antes, eu quero oferecer também lá na Serra do Cavalo, em Água Branca, a Givaldo e toda a sua família, José Antônio dos Santos, irmã Cícera, Elisete e a todos que estão conectados com a gente. Chico Artes em Gaiola, no sítio Paraíso, com a Geninha ouvindo a gente também. Lá em Água Branca, família Barbosa, né? Minha mãe, Neuza, Nova, Neuma. Neuma tá aqui em Delmiro com o Tião, né? Ou tá lá já? Bom, não sei, tá ouvindo o programa aí. Eu quero abraçar com muito carinho também a toda a família Rocha, ouvindo a gente, tia Nenê, Janaína, Jana Paula, obrigado pelo carinho da audiência. Bate, bate coração é o louvor que eu vou oferecer para Geraldo Xavier e Cleide Xavier também, Tayane, César, Nathalie, Natanael e o Matheus estão ouvindo o programa nessa tarde de domingo. Obrigado pelo carinho. Bate coração na voz da Shirley Cavalhais, a pedido aqui da Givanilda, e esse louvor vai para Sayonara, no sítio Miranda. Quem é o Delmiro Governo, sai daí não, a gente volta já.

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1: Muito bem, programa Cristo é a Resposta para você pela Rádio Alternativa 98,5. Delmiro Gouveia, são 13 horas e 1 minutinho. Uma da tarde, mais um minuto aqui em Delmiro Gouveia, no sertão de Alagoas. Obrigado pelo carinho, pela audiência onde você está nessa tarde acompanhando a programação. Cristo é a Resposta. João, capítulo 8, versículo 32, disse-lhe Jesus: e conhecereis a verdade, e a verdade vos libertará. Aí a gente pergunta: e a verdade está onde? Quem é a verdade? Qual é a religião que é a verdadeira? A resposta está no Evangelho de João, no capítulo 14, versículo de número 6. Respondeu Jesus e disse-lhe: eu sou o caminho, a verdade e a vida. Ninguém vem ao Pai senão por mim. O próprio Jesus disse: conhecereis a verdade e a verdade vos libertará. E o próprio Jesus responde quem é essa verdade. Ele disse: eu sou o caminho. Uma das coisas que ele é, o caminho. A Bíblia diz que ele é a verdade. Só ele é a verdade. A Bíblia diz que ele é a vida. Só ele é a vida. E ele, o caminho, a verdade e a vida. Somente ele, mais ninguém. Quer chegar ao céu? O caminho é Jesus. Quer praticar sempre a verdade e ouvir a verdade? A verdade é Cristo. Quer receber vida com abundância? A vida que transmite para você é Cristo ressurreto. Ele é a vida. Dure o tempo que durar. Ele é a vida por quê? Porque ele morreu, foi o único que ressuscitou dentre os mortos e subiu ao céu e está sentado à direita de Deus, intercedendo por mim e por você. Glória a Deus para sempre. Se você fizer como disse Jesus, né? Examinai as escrituras, porque são elas que de mim testifica. Interessante que você vai descobrir dentro da Bíblia Sagrada que a verdade é Jesus, que o caminho é Jesus, que a verdade é ele, que o caminho é ele, que o pão da vida é ele, que ele é a porta do céu. Você vai descobrir na Bíblia Sagrada que ele é a fonte da água da vida. Você vai descobrir que ele é o único que ressurgiu entre os mortos e está sentado à direita de Deus. E na Bíblia você vai descobrir que não existe mais ninguém que intercede por mim e por você a não ser ele. Não existe outra pessoa. A Bíblia diz que existe um só Deus e um só mediador entre Deus e os homens, Jesus Cristo, homem. Não tem mais ninguém. Ele é o caminho. Ele é a porta. Ele é a verdade e ele é a vida. Glória a Deus por isso. Vamos seguindo aqui com o nosso programa, Geiel. A missionária Luciene, em Largato, mandou uma mensagem aqui para o nosso programa e nós vamos conferir nesse momento. O que foi que a Luciene disse para nós aqui nessa tarde?
2: A mensagem dela é a seguinte: boa tarde, Pai do Senhor Jesus Cristo, meu irmão Gilson e família. Ofereço louvores do programa para todos que estão ligadinhos no programa. Cristo é a resposta para você. Glória a Deus.
1: Maravilha, minha querida irmã Luciene, na cidade de Largato, no interior de Sergipe. Ela que participa com a gente aqui toda quarta-feira. E é uma parceira forte da nossa programação e eu quero glorificar a Deus pela vida desta mulher de Deus, dessa missionária em Cristo Jesus. Deus continue abençoando sua vida, minha irmã, toda a sua família, em nome de Cristo Jesus. Tem uma mensagem aqui também da Cedina Rosa, lá na cidade de Montemó, no interior de São Paulo. Geiel.
2: Ela colocou: a paz do Senhor Jesus, estou ouvindo esse programa maravilhoso, eu e minha família e meu tio Antônio.
1: Maravilha, Cedina Rosa, sua família no interior de Minas Gerais e o seu tio também lá em Montemó, no estado de São Paulo. No Cristo é Resposta aqui no grupo tem algumas participações, Geiel. Quem participa com a gente aqui?
2: No grupo Cristo é Resposta nós temos mensagem do Jailson Jesus, que colocou: boa tarde, já estou na escuta, paz do Senhor Jesus a todos. Gostaria de ouvir o louvor de Gerson Rufino no dia de sol, ofereço a todos. A Rita do Povoado Peba colocou: boa tarde, a paz do Senhor Jesus Cristo para todos, irmãos e irmãs. Já estamos conectados nessa programação abençoada em nome de Jesus. A tia Neném colocou: boa tarde, a paz do Senhor Jesus para todos, estamos à escuta, glória a Deus. A Lúcia do Bairro Dourado colocou: boa tarde, na paz do Senhor Jesus. Estou na escuta e gostaria de louvar a nosso Deus com o louvor de Eliane Fernandes, Minha Casa Te Adora. Eu ofereço para todos os ouvintes desse maravilhoso programa Cristo é Resposta para você.
1: Muito bom. Tem mais mensagens? Não. Nós temos aqui dois louvores para reproduzir. Louvor a pedido de Jailson de Jesus e da Lúcia do Bairro Eldorado. Tem mais uma participação?
2: A Geusa colocou: estou na escuta, graça e paz para todos.
1: Geusa, direto da Fazenda Mosquita, Jailson de Jesus, direto da capital Maceió, com a gente também. Daqui a pouco eu tenho o quadro Mulheres do Espelho com a missionária Vilma Helena, ela que hoje vai participar de outra capital do Nordeste, né? Não é de Aracaju hoje, vai participar direto da capital Maceió conosco aqui. Daqui a pouquinho, missionária Vilma Helena com a gente. Antes dos louvores, deixa eu ir aqui com o Valdir, falar com o Valdir direto de Rondônia, ele que está ouvindo o programa, e ele pediu mais uma vez aqui o espaço para interagir e participar com a gente na programação de hoje. Vamos manter contato com o Valdir aqui no nosso programa para a gente bater um papo com ele, e daqui a pouco nós vamos ouvir os louvores e você pode ir mandando sua mensagem de voz, de texto, participando com a gente. Daqui a pouco nós vamos atender a sua solicitação. Só aumenta um pouquinho aqui para mim, Geriel. Vamos lá, vamos falar com o Valdir, direto do interior de Rondônia. Eu acho que não é Porto Velho não, deve ser o interior, né? Nosso querido Valdir pediu aqui a participação mais uma vez no programa e nós vamos falar com ele nessa tarde de domingo, no dia 28, no dia 28 de junho do ano de... Aí tem que atender, se não atender atrapalha o horário do programa. Valdir, cadê você? Tá chamando ou tá ligando esse negócio aqui? Chamando?
3: Sim.
1: Chamando significa que tá tocando lá.
3: Sim.
1: Vamos lá. Cadê você, Valdir? Deu erro aqui. O louvor tá pronto?
3: Tá.
1: Valdir, boa tarde. Caiu, foi? Vê aí.
3: Foi.
1: Vamos trazer o louvor, Geriel. Vamos trazer o... Porque aí atrapalha o horário do programa, a gente ficar chamando, né? Vamos trazer aqui... Atende ao vivo aí, Geriel. Vamos lá, Valdir. Boa tarde, meu irmão. Paz do Senhor.
4: Boa tarde, pastor Gilson. Paz do Senhor.
1: Opa, se o telefone estiver no Viva Voz, tira do Viva Voz, Valdir, para ficar melhor para nós, tá?
4: Tá bom.
1: Tá no Viva Voz ou não?
4: Tá, vou tirar.
1: Isso, tira do Viva Voz, senão fica ruim a ligação aqui para nós, o contato com a gente. Vamos falar com o Valdir, tranquilo, direto do interior de Rondônia, tá com a gente aqui na programação. Vamos lá, Valdir. Boa tarde, irmão.
4: Boa tarde, pastor Gilson, a todos os seus ouvintes. Uma boa tarde a todos.
1: Muito bem. Valdir participou com a gente um tempo atrás aqui da programação. Valdir, deixa eu trazer a sua memória e refrescar que o Valdir é deficiente visual lá de Rondônia. Ele fez uma cirurgia um tempo atrás para retirada de um olho, né? Foi R$17.000 a cirurgia na época e está passando pela mesma situação pelo outro olho e pediu a participação no programa de hoje. Valdir, conta mais uma vez aí rapidamente a situação para trazer a memória aqui dos nossos queridos ouvintes e talvez tenha alguém que não estava naquele momento, naquela oportunidade, talvez esteja acompanhando o programa na tarde desse domingo. Você já serve a Deus há quantos anos, Valdir?
4: Desde os 13 anos de idade, hoje eu estou com 35 anos.
1: Ah, desde os 13 anos de idade. Na verdade,
4: sim,
1: a deficiência visual é desde o seu nascimento?
4: Eu nasci com problema, né? Mas porém eu perdi com 22 anos.
1: Ah, você
4: eu
1: já nasceu...
4: Passei por seis cirurgias já, né?
1: Ah, você nasceu... Vamos lá para o início, Valdir. Você nasceu com a deficiência, qual é a patologia?
4: É a glaucoma congênita da mais braba que tem.
1: Mais braba? Quem disse isso foi o médico que é a mais braba, Valdir?
4: Sim, o médico relatou.
1: Uhum. A glaucoma congênita é a mais braba que tem, porque ela tem pressão alta e vai causando o que na medida que o tempo vai passando, irmão?
4: Estoura, né?
1: Uhum.
4: Tipo, tem areia dentro do olho, e se não tirar o olho... Ele estoura, né?
1: Uhum. Mas na verdade, assim, na verdade, esse sentimento de, de você perceber, ter a percepção como a areia no olho, você sentia desde criança isso?
4: Não.
1: Ah, não.
4: Começou de uns tempos pra cá, né?
1: Ah, de uns tempos pra cá. Não foi... O que era, qual, o que, era que você, na verdade, sentia, já que você nasceu com essa questão da glaucoma congênita, braba, como diz a medicina, você sentia o que na época, como você criança, quando você começou a perceber isso, como gente, quando você começou a sentir? Você sentia o que, na verdade?
4: É, a minha mãe disse que com 6 meses ela me operou, né? Aí, até os 20 anos, eu senti uma dor muito ralo, né? Aí, de lá pra cá, veio doendo muito, arranhando. Até os 20... Até agora, em 2022, aí começou a desesperar, doer demais mesmo. Tipo, tinha areia dentro, arranhava. Eu ponhava o remédio de dormir pra ver se alivizava a dor.
1: Ah, quer dizer que
4: tirar.
1: Quer dizer que a sua infância completa de criança, você fez a primeira cirurgia com 6 meses, aí a sua criança... quantos meses?
4: 6 meses de idade.
1: A primeira cirurgia foi com 6 meses de idade. Até os 20 anos, aconteceu outra cirurgia a não ser essa ou não?
4: Aconteceu mais 5.
1: Ah, mas então 6... cirurgia você fez de quando você nasceu, dos 6 meses de idade até os 20 anos, você passou por 6 cirurgias?
4: 6 cirurgias.
1: 6 cirurgias.
4: A última, duas em Cascavel do Paraná, né?
1: Sim.
4: Duas em Curitiba, uma em São Paulo e a outra aqui em Rondônia.
1: Entendi. Ah, nesse período aí de criança, adolescente, jovem, até os 20 anos, qual era a percepção que você tinha da visão? Valdir, você tinha baixa visão? O que era que você percebia, na verdade?
4: Eu tinha baixa visão. Se eu entrava debaixo do chuveiro e molhasse os olhos, eu via muito arco-íris ao redor da luz, né? Embaçava tudo, ficava tudo cinza.
1: Quando
4: aí
1: o olho...
4: aumentava muita pressão.
1: Quando caía água no olho, você via isso?
4: É, e se eu tomasse banho no rio também, né? Aí caía a pressão, aumentava a pressão e eu tinha que estar usando colírio todos os dias. Era 4 colírios, caríssimo.
1: 4 colírios por dia, caro, e aí... Você sentia dores que eram dores insuportáveis, inclusive, né?
4: Sim, sim.
1: Ah, aí quando você, no ano agora de 2022, você começou a sentir uma gravidade maior na visão. Em um olho, qual foi o olho, esquerdo ou direito?
4: É, o olho esquerdo. Eu sentia muita dor mesmo. Tipo, tinha areia dentro do olho, sensação, arranhava. E tinha que estar apoiando gelo toda hora. E quem olhava no meu olho via aquele sangue, só o vermelhão no olho.
1: Misericórdia. Aí você sentia. Você sentia muita dor. Aí você colocava gelo pra quê? Pra amenizar as dores, era, Valdir?
4: É, recomendado do médico. Tinha que estar apoiando um paninho com gelo em cima, né? Até tirar o olho.
1: Até tirar o olho. Aí você chegou à conclusão de tirar o olho. Na verdade, na época você fez uma. um empréstimo, né?
4: Fiz um empréstimo, que na época estava fazendo um empréstimo, né? Fiz 17 mil reais e paguei o hospital, porque eu fiz vaquinha, fui em tudo quanto é lugar, não consegui nada.
1: Ah, isso você fez particular?
4: Isso, particular.
1: Entendi.
4: Em Rondônia, Porto Velho.
1: Ah, isso...
4: Hospital Veloso, é muito famoso.
1: Ah, isso foi na capital, em Porto Velho.
4: Isso, na capital, no Hospital Veloso. Ele é muito famoso, passa na televisão.
1: Hospital Veloso. Ah, na verdade, isso. Quando você fez a cirurgia retirada do olho, você usa uma prótese nesse olho?
4: Isso, eu uso uma prótese, tiro, ponho.
1: Ah, você tira o olho pra fora?
4: Sim, é uma prótese, é uma conchinha.
1: Ah, aí você tira pra quê? Pra limpar, coisa do tipo, é?
4: É pra lavar, e ele disse que tem que dormir sem o olho, né?
1: Ah, toda noite? Toda noite você tira, então?
4: Toda noite.
1: Toda noite tira e coloca de manhã. Entendi, Valdir.
4: Ah, sim.
1: Na verdade, a prótese, na verdade, é só uma estética que fala, né? É só pra isso, né?
4: É, só que, porém, quem olha pra mim pensa que eu tô enxergando, né? Que ele mexe pra todo lado, tem uma bolinha lá dentro que se implanta.
1: É por isso que é uma estética, agora, né? Você alguém olha pra você e vê aquela estética bonita, tal, mas porém é uma prótese, né? Ah, na verdade, Sim, nesse olho que você retirou e colocou a prótese, você não sente dor nenhuma.
4: Não sinto mais nada, nada.
1: Nada.
4: Graças
1: Agora,
4: a Deus.
1: o problema é que no outro você está sentindo a mesma coisa, e desse olho que você está sentindo, você já vem há quanto tempo sentindo dores nele?
4: Já tá indo para 9 meses, sentindo muita dor, arranhação, queimação. Tá igual o outro, tô apanhando gelo. Eu
1: Nove.
4: cheguei a apanhar limão, igual falei pro senhor, e doeu muito mesmo. Nunca mais.
1: Isso já vem com 9 meses, você sentindo essas dores horríveis também, da mesma sensação que estava no outro?
4: Sim, uso coleiro, ponho gelo.
1: 9 meses é
4: Nove
1: muito
4: meses.
1: tempo para quem está sentindo dor. Os colírios que você está usando, você consegue pelo SUS ou você tem que comprar?
4: Tem um que eu consigo, o outro eu não consigo. Mas graças a Deus que esse agora tá barato, tá R$ 35.
1: Ah, 35. Você usa esse o quê? Uma vez por mês? Ele acaba durante 30 dias, não?
4: É, durante 30 dias.
1: 30 dias. Entendi, Valdir. Na
4: Isso.
1: verdade, na época você fez para fazer a cirurgia no outro olho, você fez o um empréstimo R$ 17.000. Isso você
4: R$ 17.000.
1: já pagou o empréstimo ou está pagando ainda?
4: Não, não paguei ainda não. Vai vencer em 2030 ainda. Estou
1: 2030.
4: recebendo muito pouco.
1: Ah, você.
4: Isso.
1: E você, desculpa. Desculpa a pergunta, só para os ouvintes situar e entender o que está acontecendo. Vem quanto descontado do seu salário?
4: Tá descontando bastante, porque eu também fiz os dois cartão, né? E cobra muito juro aqui esse cartão. Eu tô recebendo R$ 800.
1: Ah, você está recebendo R$ 800.
4: Sim.
1: R$ 800 tem que comprar colírio, ainda tem a casa para manter e tudo mais. Na verdade, a cirurgia desse outro olho custa quanto agora, Valdir?
4: Custa R$ 18.000 agora.
1: 18 mil reais. Mas você já tem uns 10 mil guardado.
4: Não, só tem R$ 500,
1: Mas
4: Maurício.
1: você riu por quê?
4: Porque 10 mil, se eu tivesse 10 mil, moço.
1: Tava perto, né, Valdir? Que isso, rapaz. Eu só brinquei porque
4: Tava
1: eu sei
4: perto.
1: a questão. Você tem o quê? Você tem R$ 500 guardado?
4: Só isso, só.
1: Quinhentos
4: Consegui na sua
1: reais.
4: rádio.
1: Ah, esses 500 você conseguiu aqui no nosso programa?
4: É, um pouco aí, um pouco através dos vídeos, só que muito pouco nos vídeos, né? Eu postei vídeo em todas as redes sociais e não consegui nada.
1: Postou nas redes sociais e infelizmente não teve muito sucesso. Tá
4: Não.
1: aí, gente. É um valor de 17 mil reais, 18 mil reais para quem tem 500. Você desses 800, 800 mil, não, R$ 800 que você recebe, Valdir, você não tem outra renda de jeito nenhum.
4: Não, não tem.
1: Não tem. Desses 800, você não consegue tirar nada para ir colocando em cima desses 500?
4: Por enquanto não estou conseguindo tirar, né? Porque eu estou devendo umas continhas e aí minha mãe ainda está me ajudando.
1: Ah, sua mãe ainda ajuda você. Quando você olha para o valor R$ 500 e para 18 mil reais, você acha que isso está longe? Ô Valdir, você tem esperança de conseguir esse valor ou você acha impossível?
4: Eu tenho muita esperança e muita fé, né?
1: Uhum. Cê...
4: Porque 18 mil pessoas com R$ 1 não faz falta pra ninguém, né?
1: Um real só, né, rapaz?
4: Isso.
1: 18 mil reais, uma pessoa fazendo a doação de um real. Gente, seria top, né? Já pensou, 18 mil reais, cada pessoa dando um real,
4: Isso.
1: conseguiria rapidamente fazer a cirurgia, o nosso amigo ficar sem sentir essa... Imagine você, eu quis bater esse papo legal puxando todo esse assunto para você ter noção como é a questão de uma pessoa estar sentindo dor dia e noite, noite e dia, e no olho, gente. Imagine, e você sentir a sensação como dentro do seu olho tivesse areia. Além disso, sentir uma dor insuportável que você tem que colocar limão. Você colocar limão no olho para amenizar a dor. Você passou, colocou limão, isso foi recomendado por alguém, Valdir?
4: Uma pessoa falou que limpava as veias, né? Que disse que tava com pressão e eu caí na onda, mas eu chorei de dor.
1: Você colocou limão e foi
4: Pra ver
1: pior o
4: como
1: negócio, né?
4: foi pior.
1: Hoje você não coloca mais limão, você coloca só o gelo mesmo.
4: Só o gelo e de vez em quando eu ponho Clonazepam, para quem conhece, é de dormir, é dormir. Para eliminar um pouco a dor, abaixar a pressão. Como
1: Abaixar a
4: ele
1: pressão.
4: faz dormir, abaixa um pouco.
1: Abaixa um pouco a pressão e ameniza. Depois, na medida que baixa a pressão do olho, ameniza mais a dor, né?
4: Ameniza mais a dor e para de arranhar.
1: Bom, eu vejo o seguinte, gente. Eu, sinceramente, é porque a falta de amor hoje é muito grande, mas eu, sinceramente, eu não vejo muita coisa se a gente ajudar com o valor. Eu falo R$ 1. Por quê? Porque se você tirar R$ 1 da sua conta para você fazer a doação, são 18 mil pessoas. A gente às vezes acha muita coisa. Eu não acho. Se tivesse uma equipe de pessoas, por exemplo, 10 pessoas, rapaz, vamos ajudar esse camarada a fazer uma campanha para ele. 10 pessoas, para cada. 18 pessoas. Vamos fazer uma ajuda para amenizar dois camaradas. 18 pessoas, cada pessoa vai conseguir 1.000 pessoas. Eu não acho muito, tá entendendo como eu estou dizendo? Uma pessoa, ó, você vai estar incumbido de conseguir 1.000 pessoas. Beleza, mas se você conseguir 500 pessoas a R$ 2, fechou, R$ 1.000. E se cada pessoa dessa que fosse dar R$ 2, desse 5, 10, você já não conseguiria mais 1.000. Você está entendendo a questão? Quer dizer, 18 pessoas, vamos fazer uma equipe de 18 pessoas. Cada pessoa vai conseguir 1.000 pessoas a R$ 1. Olha só que negócio. Agora imagine, cada pessoa dessa conseguindo 1.000 pessoas. Vamos dizer, eu não vou conseguir 1.000 pessoas, não. Vou conseguir só 500 pessoas a R$ 2. Pronto, fechou, 1.000. Essas 18 pessoas conseguindo isso. Aí cada pessoa dessa ia dar, não ia dar. Você ia encontrar a pessoa que ia dar 5, outra ia dar 10, outra pessoa ia dar 50, outra ia dar 100. Não precisava mais 500 pessoas. Entende como é o negócio? Então, ou seja, ia conseguir 18 mil reais rápido. Eu não acho tão difícil. O que eu acho difícil é conseguir essas 18 pessoas com bom coração para fazer um trabalho como esse de uma campanha. Mas o Valdir tem muita fé, tem muita esperança que vai conseguir. Eu também acredito que vai conseguir. Eu acredito muito que alguém que está ouvindo o programa agora vai ser comovido por isso para ajudar com um determinado valor. Você não pode dar 50? Dê 10. Não pode dar 10. Irmão Gilson, eu posso dar R$ 1, como você está dizendo. Não tem problema. Qualquer valor é bem-vindo e vai ser de grande valia, né, Valdir?
4: Sim, senhor. Grande valia.
1: Grande valia. Meu querido Valdir, as pessoas que estão ouvindo o nosso programa agora, com certeza está. Eu tenho certeza disso. Sensibilidade com a sua. Sensibilidade. Como é que fala a palavra, Geiel? Está sensível, né? Com a sua situação. De ser tão grave como a gente pode ficar imaginando. Essas pessoas que gostariam de contribuir, qual seria o Pix para que essas pessoas possam contribuir? Fala para nós aí, meu querido.
4: Sim, o PIC é celular e também o WhatsApp, né? É 69 993 59 47 06.
1: 06. Vamos repetir, Valdir.
4: Isso. É 69 993 59 47 06.
1: Pronto. Esse
4: O
1: aqui é.
4: nome O nome é Valdir Martinho da Silva.
1: Valdir Martim da Silva.
4: Martim, isso.
1: É o nome que vai aparecer lá no Pix. E esse contato também é o WhatsApp, não é isso?
4: É o WhatsApp também.
1: Pronto.
4: Se quiser entrar em contato.
1: Pronto, a pessoa pode fazer o Pix, mandar o comprovante para esse contato e pode mandar uma mensagem de texto, uma mensagem de voz querendo conhecer. Você que está ouvindo nosso programa aí, não só na nossa região, mas no Brasil inteiro, você pode estar tá pensando, rapaz, eu queria ajudar muito esse moço. Você pode ajudar na sua comunidade, você pode ajudar com a sua igreja, você pode ajudar conversando com a sua família. R$ 1 que você conseguir, faça a sua parte, vamos fazer a nossa parte. E com certeza será uma grande ajuda para o nosso irmão fazer essa cirurgia. Eu acho caríssimo, né? 18 mil reais. Só para quê? Camarada já está passando um processo que não é muito fácil. Sentindo dor. E pagar 18 mil reais só para tirar o olho e colocar uma prótese. Poderia ser um negócio mais simples, mais barato, né? Porque o processo já está passando que é a perca da visão. Não é verdade? Mas faz parte do processo. E se a gente não fizer, vai ficar sofrendo de dor. Então, o processo é esse. Então, vamos passar pelo processo e vamos tentar ajudar o nosso amigo irmão Valdir. R$18.000 que ainda falta R$17.500. Ô, Valdir, vamos esperar aí a boa vontade do povo para ajudar você e a gente vai ficar na torcida orando para que você possa conseguir o mais rápido melhor, viu, irmão?
4: Amém. Eu agradeço a todos que estiver ouvindo aí. Se puder ajudar, eu vou ficar muito grato mesmo.
1: Valeu, Valdir. Grande abraço, irmão. Obrigado pela participação. Deus abençoe sua vida, viu?
4: Obrigado, senhor. Amém, pastor.
1: Valeu, grande Valdir, direto do estado de Rondônia. Eu particularmente acho muito caro. É uma cirurgia de R$18.000 para o processo já está acontecendo, que é a perca da visão. Olha, já perder a visão já não é tão fácil. Sentir dor já é outra coisa difícil, não é? Sentir dor. Imagina você sentir dor no olho dia e noite. Há muito tempo atrás eu fui fazer uma consulta na capital do Pernambuco, no Recife, no Hospital do Olho. E o médico ele disse, olha, eu vou te passar um colírio que você tem que usar ele direto. Porque se você não usar, você vai sentir dor. Você já sentiu dor de dente? Eu falei, já, doutor. Ele disse, se você não usar esse colírio, você pode sentir dor no olho como uma dor de dente. Você já sentiu dor de dente? Quem nunca sentiu dor de dente, né? A maioria das pessoas. Imagine, é o que o Valdir está sentindo. Uma dor no olho semelhante a uma dor de dente. Chega a dar gastura assim, né? Você ouvindo isso, né? É ruim. Graças a Deus, eu usei esse colírio pouco tempo, não usei mais, mas o Senhor me preservou de não sentir essas dores terríveis. Eu nunca senti, graças a Deus, e nunca vou sentir com a ajuda de Deus nosso Pai. Mas é o que o Valdir sente, gente. Dá para ter noção, mais ou menos? Então, assim, se você puder ajudar, ei, rapaz, R$5 que eu for dar, não vai fazer muita diferença desse valor que ele está apresentando. Vai fazer diferença e muito. Porque você fazendo a doação de R$5, R$2, já é menos. Entende como é negócio? Você viu a questão que ele disse? Ele só tem R$500. Uma parte foi que ele conseguiu aqui no nosso programa, que já participou duas vezes aqui. E tem muito tempo, né? Já tem alguns meses, inclusive. E o outro foi que ele conseguiu nos vídeos que ele faz. Porque ele já disse que já foi em rádio. Foi até em um canal de TV lá em Rondônia. E não conseguiu nada. Assim, a falta de amor é muito grande. A gente sabe que as pessoas acreditam muito questão de golpe hoje que existe, né? Mas o Valdir não é golpe, é questão algo real. É de família o caso. Ele tem mais 3 irmãs e mais um irmão que vive na mesma questão. Tem uma irmã que de tanta dor o olho estourou. Segundo ele, estufou para fora, entendeu? Então, assim, se a gente fizer a nossa parte, não custa nada a gente fazer a doação do valor que a gente pode, né? Glória a Deus para sempre. Muito bom, gente. Vamos lá. Vamos ouvir o louvor aqui. É o louvor a pedido de quem agora? Dia de Sol, Gesso Rufino. É o louvor que nós vamos ouvir a pedido do Jailson de Jesus. E o outro louvor também nós vamos ouvir daqui a pouco. É o louvor a pedido da Lúcia, né? Isso. Lúcia do bairro Eldorado. Vamos lá então. Vamos ouvir esses dois louvores na sequência e a gente volta daqui a pouquinho com muito mais para você.
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1: Bem, meus queridos, programa Cristo é a Resposta para você pela Rádio Alternativa 98,5. Delmiro Gouveia, são 13 horas e 40 minutos. 1 da tarde, mais 40 minutinhos. Ouvimos aí o louvor a pedido do Jailson de Jesus e da Lúcia do bairro Eldorado. Um grande abraço aqui a Sueli e o Heraldo ouvindo a gente. Um grande abraço a toda a turma nas 369 casas, Área Verde, a você no loteamento Juliana, no Rosa de Saron, Chácara São Vicente, Bairro Novo Horizonte, Vila 25, Vila Vitória, a você aqui no bairro Bom Sossego. Um grande abraço à irmã Débora Zé Lima e toda a família. Obrigado pelo carinho da audiência. Jordana e a Joana estão de rádios ligado com a gente também, lá no sítio Os Morro, toda a turma. Obrigado pelo carinho, Deus o abençoe grandemente. No bairro Desvio temos o profeta Eliseu, presbítero da Assembleia de Deus, nossa irmã Bia, e também a Maria de Có está ligada conosco. Luiz, esposo da Elza Maria, está ouvindo a programação e a gente agradece o carinho do rádio ligado. Vamos dar uma passada aqui no grupo Cristo é Resposta para você. Eu tenho aqui uma mensagem do Alisson, de Paulo Afonso, e tenho a participação também da Alessandra Clemente com a gente aqui conosco. Vamos ouvir o Alisson, direto de Paulo Afonso. Fala, meu irmão, boa tarde na paz.
2: A paz do Senhor Jesus para todos os ouvintes do programa Cristo é a Resposta para você. Irmão Jesus, se for possível, passa o louvor e nunca foi sobre nós, da banda Ministério Zui. Eu ofereço para todos que estão ligados nessa abençoada programação.
1: Ministério Zui, nunca foi sobre nós, é o louvor que ele pede. Obrigado pela participação e pelo rádio ligado. Vamos ouvir a Alessandra Clemente conosco também, direto do bairro Pedra Velha, aqui em Delmiro Gouveia. Fala, irmã. Boa tarde, na paz, Alessandra.
3: A paz do Senhor, meu irmão Gilson. Manda aí o número do Pix para mim, por favor, do irmão.
1: Ah.
3: Eu não sinto dor no olho, graças a Deus, mas que bênção. Bem sente. E eu vejo aqui o sofrimento.
1: Olha aí.
3: Que ele diz que é a dor do olho, né? Uhum. Quanto mais desse irmão.
1: Ah.
3: E vai dar tudo certo. Confio em Deus, tudo vai dar certo. Em nome de Jesus.
1: Mensagem positiva da nossa irmã. Obrigado, Alessandra Clemente. Grande abraço, acompanhando o nosso programa. E nós vamos mandar, irmã, daqui a pouco, tá? O contato do Valdir. Vamos lá, tem mais uma participação aqui? Deixa eu trazer aqui o bloco, daqui a pouco eu vou trazer o louvor do Alisson, mas antes eu quero lembrar que o programa conta com a parceria do presbítero Manuel, direto do Paraná, missionária Luciene, na cidade de Largato, em Sergipe também, minha mãe Nair Barbosa, em Água Branca. Conto com a parceria da irmã Girlene, no bairro Palmeirão, qual eu quero mandar um grande abraço para a Dulce, Ninha e a Sandra, ouvindo a programação. Irmã Cicinha, no bairro Novo, trabalhando com pão caseiro, bolo para aniversário e bolo para casamento. Natanael, no bairro Bom Sossego, aqui em Delmiro Gouveia, na parceria com a gente também a irmã Creuza, na Coab Nova, esposa do irmão Isaías. Na audiência cativa e na parceria firme e forte conosco. 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Tem a Nenenta na parceria da programação, Janaína também junto conosco na parceria, Rita do Sítio Peba, Lúcia do bairro Eldorado e o Railson do Sítio Peba e as nossas parcerias anônimas também na nossa programação. Grande abraço para você. 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Vamos a um bloco de apoios culturais. Na sequência, a gente vai trazer o louvor do Alisson e a gente volta já já com muito mais para você.
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1: Muito bem, meus queridos, programa Cristo é Resposta para você pela Rádio Alternativa 98,5, Delmiro Gouveia. São 13 horas e 55 minutos, 1 da tarde, 55 minutinhos. Obrigado pelo carinho onde você está, tá bom? Deus abençoe sua vida grandemente no nome de Cristo Jesus o Senhor. Efésios capítulo 2, verso de número 8. Porque pela graça sois salvos por meio da fé. Isto não vem de vós, é dom de Deus, não vem das obras para que ninguém se glorie. A salvação não é por mérito, salvação não é por caridade, salvação não é por promessa, a salvação não é por aquilo que você faz ou deixa de fazer, a salvação é mediante a graça de Deus. O que é graça, irmão Gils? Favor imerecível. É algo que eu não mereço, você não merece, mas o Senhor fez por nós. Já pensou? Ser humano traidor, ser humano profano, ser humano nega Jesus, faz tanta perversidade contra o Senhor, desobediente, ingrato, e o Senhor, pela sua infinita misericórdia, pela sua compaixão, João 3,16, porque Deus amou o mundo de uma tal forma, de uma tal maneira, que deu o seu Filho único, para que todo aquele que nele crê não pereça, mas tenha a vida eterna. Glória a Deus, né? A Bíblia diz que Deus é rico em misericórdia, sabia? Pois é, por isso que Ele nos ama tanto, que pela graça dEle é que nós somos salvos. Não é merecimento, não. É bondade de Deus, não é? Muito bom. Deixa eu ouvir aqui algumas participações antes da missionária Vilma Helena vir com o quadro Mulheres do Espelho aqui no nosso programa. Vamos ouvir aqui Maria Gadita com a gente, participando no programa, direto da onde? 44? Acho que é, né? Vamos ouvir a irmã Maria Gadita com a gente. Fala, irmã, boa tarde, na paz.
2: A paz do Senhor Jesus, irmão Gilson, boa tarde, a paz do Senhor para todos os irmãos ligados na programação, que Deus venha abençoar grandemente a vida de todos.
1: Amém.
2: Eu dedico aí o louvor de toda a programação para todos que estão na escuta, né? Daqui a pouquinho tem a missionária Vilma Helena, estou aqui cuidando na baguncinha, né?
1: E o rádio ligado.
2: Trabalho a semana toda fora, o domingo trabalha triplicado em casa, não é dobrado não, viu, mesmo? Só Jesus na casa.
1: Verdade.
2: Mas estou aqui, ligadinha, para a honra e glória do Senhor Jesus. Que Deus abençoe. Em nome do Senhor Deus.
1: Amém. Obrigado pela audiência, irmã. Rádio ligado com a gente. Tá na batalha lá, arrumando as coisas, mas ó, radinho ligado com a gente. Obrigado, irmã Maria Gadi, conosco. Vamos lá no estado de São Paulo, lá na cidade de Presidente Venceslau. Meu cunhado Janiel Nunes está ligado com a gente, conectados, né? E ele participa com a gente aqui, mensagem de voz. Vamos ouvir. Fala, meu cunhado Janiel Nunes. Boa tarde, na paz, irmão.
3: Boa tarde, meu cunhado Gilson Barbosa e a todos os ouvintes do programa Cristo é a Resposta a você. A paz, Senhor Jesus. Quero dizer que continuamos na escuta desse conceituado programa.
1: Que benção, hein?
3: Louvando a Deus pela sua vida, dos meus sobrinhos, da minha mana, Luciene. E que Deus abençoe a vida de vocês, o
1: Amém.
3: Ministério.
1: Amém.
3: Graças a Deus. E a todos os seus ouvintes.
1: Amém.
3: E de uma forma especial aqueles que a gente teve o privilégio de conhecer,
1: uhum.
3: de ter uma certa convivência em alguns momentos de confraternização que tivemos aí. Louvado seja Deus, tenho saudades, né, desse momento, mas aí só tenho que agradecer a Deus que foram bons momentos que passamos com nosso irmão Fernandinho, nossa irmã Quiterinha, irmã Ceiça, junto com seu esposo,
1: irmão Rubens.
3: Aí também,
1: irmão Rubens.
3: Certo, cito esses aí que foram os mais próximos, né, que tivemos, né? E que Deus continue abençoando a vida de todos, no nome de Jesus.
1: Muito
3: Estamos
1: bom.
3: Aqui na escuta, e se ainda possível, no finalzinho do programa, passar aquela música Sou Feliz com Jesus.
1: No finalzinho do programa.
3: Pastor Josias de Souza. Deus abençoe a todos, em nome de Jesus.
1: Obrigado pelo carinho. Janiel Nunes com a gente, ligado aqui na programação e pedindo aí o louvor. Josias de Souza, Sou Feliz. Esse é, ó, os louvores do pastor Josias de Souza, gente. Todos os dias aqui na programação, o GIEL coloca sempre eles. De segunda à sexta-feira. Uma vez ou outra, sábado e domingo também, né? Geiel sempre finaliza. Eu digo a Geiel, Josias deve estar dando algum dinheiro a você, né? Que só termina com os louvores dele. Aí quando Janiel pediu agora, Geiel riu aqui, né? É, rapaz, coisa boa. Obrigado, Janiel. Valeu pela audiência. Lembrar também do Rubens, né? Alessandra Clemente. Ah, sempre lembro aqui quando a Alessandra Clemente preparou um almoço lá e convidou a gente, convidou o Janiel Nunes. Foi um negócio muito bom, né? Numa área de lazer lá, um vento bom demais. Almoço, melancia, rapaz, que isso. E a sobremesa era aquele flauzinho de coco, né? Janiel amou naquele dia também, né? Muito bom. Obrigado, Janiel, pela participação. Um grande abraço aqui ao Rubens. Está ligado com a gente todos os dias, né? Conectado com o programa aqui. Cristo é resposta para você. Grande Rubens, Alessandra, Clemente, conectados com a nossa programação. Vamos ouvir mais uma? Vamos ouvir aqui a Alessandra Clemente, né? Ela está participando com a gente também. Vamos ouvir. Fala, minha irmã, Alessandra Clemente.
4: A paz do Senhor, meu irmão Gilson, se ainda der tempo, passe aí o louvor com o Valdeci Aguiar, vai dar tudo certo.
1: Uhum.
4: E eu ofereço aí para o irmão e para todos os irmãos que estão ouvindo Cristo a resposta para você, que ele tem resposta sim para cada um de nós. Que Deus abençoe a nós todos.
1: Amém. Obrigado, Alessandra, Clemente. Chegou uma mensagem aqui, é para o programa? Dá uma checada aqui se é, Geiel. Obrigado, Alessandra, Clemente, pelo carinho da audiência. Chico da Gaiola, mensagem de voz, é? Chico da Gaiola, lá no Sítio Paraíso. Oi?
5: Não sei se de certeza é programa.
1: Vamos ver, se é para o programa, será? Geiel tá dizendo que não tem certeza, mas a gente vai ouvir agora. Vamos lá, Chico, fala, meu irmão. Boa tarde, na paz.
6: Do Senhor, irmão Gil.
1: Olá.
6: Eu quero o louvor de Damares, o Apocalipse. Eu ofereço a todos.
1: Sério? Coisa boa. Quem tá falando?
6: A Belinha, da Serra do Paraíso.
1: Belinha, esse é Belinha, é? Belinha da Serra do Paraíso, filho do Chico da Gaiola, participando com a gente. Aí sim, hein? Obrigado, Chico, Geninha, pelo incentivo aí, né? Colocar as crianças para participar com a gente também. Ela pediu aqui, alô, louvou na voz da Maris Apocalipse. Muito bom. Obrigado pela audiência, família, tá? Deus abençoe. Tem mais não, né? Delmiro Gouveia, são a hora aqui?
7: 2 horas e 2 minutos,
1: 14 horas e 2 minutos, porque agora nós vamos lá na capital. Lá em Maceió, com a nossa missionária Vilma Helena e o quadro Mulheres no Espelho na nossa programação, Geiel. Vamos manter ao vivo aqui, agora com a participação da nossa missionária e um belíssimo estudo da Palavra de Deus. Eu gostaria que você permanecesse conectado com a gente. Se você puder compartilhar o link, eu agradeço, tá? Convida pessoas, reúne aí, ó. Tenho certeza que todo mundo já almoçou, todo mundo na sobremesa agora. Pega aquele doce de leite, né? Aquele sorvete. O povo não está curtindo muito sorvete, não, que está frio, né? Aquele picolé, aquele flau, geladinho, não está, não? Então, o cafezinho quente agora, depois do almoço, chocolate quente, para todo mundo estar ouvindo o programa. Convido o povão e vamos aqui comigo, porque agora nós vamos lá na capital de Alagoas, lá em Maceió, com a nossa missionária Vilma Helena. Ô, irmão Gil, você está enganado, nem em Aracaju, não, não. Ela hoje está em Maceió, na capital das Alagoas. Minha querida missionária Vilma Helena, que já está ao vivo com a gente aqui. Missionária, muito boa tarde. A paz do Senhor Jesus. Bem-vinda a mais um programa.
8: Boa tarde, irmão Gilson. Boa tarde, Geiel, todos os nossos queridos ouvintes. Realmente, hoje não estou em Aracaju, estou em Maceió, aqui curtindo os netinhos, o filho, a nora, graças a Deus.
1: Bom demais. Até o som saiu diferente, né? Até o som tá em um lugar diferente. Será se os netos vão deixar a missionária dar o estudo para nós hoje aqui, a nossa professora missionária? Bom, eu acredito que sim, os netos devem estar dormindo já, de brincarem tanto, de aproveitar a vovó lá. Deve estar dormindo agora à tarde, né, missionária? Como é que tá aí na capital Maceió?
8: É, então, realmente, eu acabei de ajudar aqui com as coisas. Os menininhos tomaram banho, terminaram de almoçar. O almoço que o vovô que fez hoje, né? Hoje o vovô foi pro fogão, fez comidinha. E aí agora eu estou aqui trancadinha. Não sei se o som está bom, estou trancadinha aqui numa parte do quarto, do casal, para poder deixar eles lá que já dormiram. Os pequenininhos tomaram banho, dormiram. E eu vim para cá, falei, vou trancar a porta aqui, ver se consigo fazer o programa, né, sem o som de lá de fora e também sem fazer barulho para eles dormirem, né?
1: Também, muito bom, missionário. Então vamos lá. Vamos ao quadro Mulheres no Espelho com a nossa missionária Vilma Helena, que se fosse uma pessoa que não tivesse compromisso com o reino de Deus, compromisso com a palavra do Senhor, diria: irmão Gilson, eu vou estar em Maceió, vou estar curtindo os meus netos, né? É o único domingo que eu tenho durante um tempo aí, e vou estar com a minha família, eu não vou poder participar não. Muita gente faria isso, né? Mas a missionária Vilma, na casa do filhão, curtindo os netos, passeando com a família, né, e visitando a sua família também, mesmo assim, tirando um pouco do seu tempo aí para participar do programa Cristo é Resposta com o quadro Mulheres no Espelho. Eu quero agradecer demais, Vilma, pela sua parceria aqui no programa, pelo seu compromisso com o reino. O meu desejo é que Deus continue abençoando o seu ministério, sua família, seja de grande prosperidade, muito sucesso, que o Senhor realize o desejo do seu coração e que você conquiste aquilo que você tanto almeja no seu coração, no nome de Cristo, porque eu tenho certeza que aqueles que honram com o reino de Deus, Deus honra também com o compromisso quem tem com ele. E eu tenho certeza que Deus vai te honrar muito nessa terra, no nome de Jesus. Amém?
8: É isso. Amém, em nome de Jesus. E é assim, a gente que recebe certos privilégios, como esse, né, de participar do programa, a gente não deve sair abrindo mão assim, né, irmão Gilson? Porque, na verdade, quando coloca assim, mas a irmã, né, se esforça para fazer e tudo, mas, na verdade, é a gente procurando, como que eu posso dizer assim, usufruir da bênção, da oportunidade de participar dessa obra, né? Então, onde eu vou, a não ser que não tenha a mesma condição, que eu vá ficar sem internet ou alguma coisa do tipo, né? Ou um horário que eu vou estar fazendo alguma coisa que não vou conseguir, mas se eu deixar de fazer, eu tenho certeza, assim, que o Espírito Santo continua fazendo a obra, o programa acontece, Deus usa o irmão Gilson, usa outros participantes, e quem perde a bênção, primeiramente, sou eu, né? A bênção de participar, de fazer parte, então é com o coração muito grato a Deus que eu faço a participação no programa.
1: Maravilha, irmã, glória a Deus por isso, né? Até diante lá do retiro das agraciadas, já participou com a gente lá, colocou as irmãs para participar com a gente também. É um privilégio que nós aqui do programa tem, Delmiro Gouveia e região, ter o privilégio, viu, irmã, de ter você participando com a gente. A gente é muito agradecido a Deus pela parceria conosco aqui no nosso programa. Missionária Vilma Helena, o tema de hoje, o que é que nós vamos ouvir, o que é que nós vamos estudar, o que é que nós vamos estar ouvindo na programação de hoje, missionária?
8: Muito bem, então hoje o nosso tema, né, é uma pergunta para nós: de quem é a culpa?
1: Opa, de quem é a culpa? Eu não sei se no Brasil inteiro, mas o nordestino, ele tem muito isso de colocar a culpa no outro, né? A gente sempre procura um culpado diante de algo que a gente está passando, vivenciando. A gente procura um culpado, né? Aí quando a gente vai para a Bíblia Sagrada, missionária, a gente vai lá no princípio, lá no Jardim do Éden. Eles pecaram, Deus havia ordenado lá e estava tudo certo. Aí a serpente entrou, induziu a Eva caiu, depois ofereceu para Adão. O compromisso de Deus a princípio não era com Eva, mas era com Adão, que ele era o cabeça. Deus desceu lá, chamou Adão, Adão estava escondido, e aí quando Adão se apareceu, o que aconteceu, Adão? Foi a mulher que o Senhor me deu aí, foi ela. Aí Deus se voltou para Eva e disse: o que aconteceu, Eva? Ela disse: não foi eu não, foi ela, foi a serpente. Então, lá desde o princípio, eu aprendi que um começou a colocar a culpa no outro. Bom, de quem é a culpa, afinal? A gente sofre hoje por causa deles lá, né? Eu sofro por causa de Adão. Quando eu chego lá no céu, eu quero encontrar esse camarada. Pois bem, não sei se é exatamente isso que a Vilma vai estar falando, de quem é a culpa. Você que está ouvindo a gente agora aí, você coloca a culpa na mulher, no marido, no filho, no seu pai, sua mãe? Por que você sofre tanto? É por causa do seu pai, de sua mãe? O que foi que aconteceu? De quem é a culpa? Nós vamos aprender nessa tarde com a nossa missionária e professora Vilma Helena, no quadro Mulheres no Espelho, nessa tarde maravilhosa. Vilma, fique à vontade a partir de agora.
8: Amém, muito bem. Então vamos lá, mais ou menos dentro disso aí, até que o irmão Gilson colocou, né, um excelente exemplo, e a gente vê que essa história de procurar um culpado, de querer se justificar, já começou justamente lá em Adão e Eva, né, que eles tinham cometido pecado e cada um tinha sua responsabilidade, cada um tinha, de alguma forma, desobedecido, né? Mas ficou um procurando a justificativa e Adão se atreveu até falar com Deus, né? Jogou a culpa para a mulher, mas já lembrou Deus. E foi o Senhor que me deu essa mulher, né? A mulher que tu me deste. Muito bem. Irmão Jesus, antes de ler aqui com os queridos ouvintes o texto, eu não posso deixar de mandar um abraço, né? Uma paz do Senhor para minha querida amiga Marisete Barros, que hoje, logo cedo, ela já mandou mensagem, dizendo que se que perguntando se eu ia fazer o programa, porque ela estaria ouvindo. Então, mandar um abraço aí, a paz do Senhor, querida Marisete. Marisete é uma irmã realmente assim do coração que Jesus me deu em Sergipe, e ela tem sido assim uma parceira, caminhado comigo, é uma bênção, é uma amizade linda que Deus deu ali para mim,
1: Glória a
8: e eu mando um
1: Deus.
8: abraço para Marisete em nome de Jesus. Muito bem. Então vamos lá, pensando nisso, né, nesse tema, nessa introdução maravilhosa aí que o irmão Gilson já fez para a gente, né, nos lembrando de Adão e Eva. Aí hoje eu quero falar um pouquinho sobre essa situação, né, e esse tema como uma pergunta para a gente pensar, né, de quem é a culpa. E dentro disso, até que o irmão Gilson colocou, eu quero falar de dois personagens, né, bastante conhecidos, já vou revelá-los aqui para vocês. E o primeiro é um rei chamado Acabe. E Acabe, ele foi um rei, filho do rei Omri, né, e quando o rei Omri faleceu, Acabe assumiu, né, o reinado de Israel. E Acabe, ele ficou muito conhecido para a gente como aquele rei, né, que fez tudo contrário ao que Deus havia determinado. A primeira coisa que a gente já vê assim que ele fez de contrário à vontade de Deus foi se casar com a Jezabel, né? Se casou com a Jezabel, que não era do povo de Deus e era fazia parte de um povo que adorava outros deuses, que fazia sacrifícios humanos, servia, adorava a Baal, né? Então eles tinham o templo de Baal, eles tinham os sacerdotes, os que faziam os sacrifícios, e eles faziam sacrifícios também humanos, mas o Deus principal lá, o ídolo principal deles era Baal, né? E Deus já havia dito que o seu povo não deveria se misturar com os povos pagãos, né? Que até então o povo de Deus era exclusivamente o povo de Israel, os hebreus, né? Mas aí Acabe, diz a palavra de Deus, que ele decidiu fazer tudo contrário ao que Deus havia determinado, né? Acabe, então, ele foi idólatra. A Bíblia diz aqui que e depois de tudo que ele fez, dos pecados que ele cometeu, da idolatria, das abominações, aí diz assim que não, e parecendo pouco ainda para ele foi. Então, isso a gente vê que a maneira que é colocado nas Escrituras desagradou muito a Deus. Aí diz assim que ele ainda, como se tudo que ele fez, né, todo o pecado que ele tinha cometido fosse pouco, ele ainda decidiu se casar com Jezabel. E aí, a partir do momento que Acabe se casou com Jezabel, ele passou a adorar também, né, a fazer alguns cultos também ao Deus de Baal, construiu postes ídolos para Baal, né, para agradar a Jezabel, e passou a ser um homem completamente dominado pela mulher. Tinha uma mulher completamente perversa, né, e é idólatra, e ele se deixou ser dominado por aquela mulher, e juntamente com essa mulher, né, ele foi culpado de matar os profetas de Deus, de perseguir o povo de Deus. Ele estava perseguindo o próprio povo dele por conta da influência da Jezabel, né? E Deus se aborreceu, se irou demais com Acabe. Depois Acabe fez coisas terríveis ao ponto de ele desejou a vinha, né, de um homem, e aí, como aquele homem não quis entregar a vinha para ele, ele foi ficar deprimido em casa, chorão, e aí a mulher dele ficou irritada com aquilo e falou: pode deixar que hoje mesmo eu vou te dar aquela vinha, e pegou e mandou matar o dono da vinha, né, o Nabote, mandou matar o homem, e ele tomou posse daquela vinha, e Deus usou Elias, que Acabe realmente, agora entra o segundo personagem, né? Elias era o profeta principal ali da época de que mais Deus usou na época de Acabe. Então, Elias veio, foi usado por Deus e cobrou de Acabe: por que que você fez isso? Você, além de você não só tomou a terra de um homem, mas como você mandou matar o homem para vir agora se apossar da terra dele. E aí Deus disse para ele: pois você vai ver, nesse mesmo lugar aqui que você matou o Nabote, você vai, o seu sangue vai ser derramado, e os cães lamberão o seu sangue. Aquilo foi realmente assim, uma provocação muito grande para Deus. Então Acabe se perdeu completamente, né? Se deixando ser influenciado pela Jezabel. Mas agora a gente entra aí, né, falando que ele se influenciou pela Jezabel, mas a gente entra agora no tema aí, né, mas de quem é a culpa? E no capítulo 18 de Primeira Reis, a gente vai encontrar, né, um respaldo para a gente refletir sobre esse tema. Inclusive, eu quero ver se eu termino antes, porque eu estava escutando aqui, ouvi uma voz tão bonitinha pedindo que queria ouvir um louvor no nome da Damares, né? Gostaria que desse tempo. Mas vamos lá. E aqui no capítulo 18, né, de Primeira Reis, aí o verso 17, 18 diz assim: vendo, disse-lhe: és tu o perturbador de Israel? Respondeu Elias: eu não tenho perturbado Israel, mas tu e a casa de teu pai, porque deixastes os mandamentos do Senhor e seguistes os Baalins. Só esses dois versículos, irmão Jesus. Mas o que que esse texto aqui, ele tem um contexto, né? Eu li apenas dois textos assim e solto, eu não posso deixar. Ele tem um contexto. É quando Elias se apresenta finalmente, depois de ser tão procurado, ele finalmente se apresenta a Acabe. Acabe tinha procurado muito por ele, né? Ele tinha falado da chuva e profetizou que ia chover, e depois matou os profetas de Baal e todas aquelas coisas, mas Acabe estava procurando Elias de todo jeito, estava revoltado com Elias, porque ele dizia que Elias estava tumultuando Israel. Com as palavras dele, com as profecias dele, e profetizou que não ia chover, né? Então, na cabeça de Acabe, Elias estava perturbando Israel. Porque Elias vinha e profetizava coisas contra ele, contra o povo, por conta do pecado deles, as coisas aconteciam. Então ele estava revoltado e queria dar um jeito em Elias. Porque para ele, o problema de Israel, o problema do reinado dele, era Elias, que falava contra ele, que ia contra ele, que agia contra ele. Então ele já tinha mandado procurar Elias em todo canto. Até que chegou o momento que Deus falou para Elias que era para se apresentar para Acabe. E quando ele se apresenta, ele manda o servo de Acabe avisar para ele: olha, encontrei Elias, e Elias disse que vai se apresentar para você. E aí, quando ele chega, né, depois, quando o servo, que se chamava Obadias, dá o recado, né, aí diz aqui: então foi Obadias encontrar-se com Acabe e lhe o anunciou, e foi Acabe ter com Elias. Quando chegou lá, ele já chegou fazendo essa pergunta para Elias, né? Diz: és tu o perturbador de Israel? E aí Elias responde para ele: eu? Eu, o perturbador de Israel? Eu não. Eu não estou perturbando Israel. Eu só prego a palavra. Eu só falo a verdade e trago a mensagem que Deus manda eu trazer. Agora, quem anda perturbando, ele diz, eu não tenho perturbado Israel. Mas quem anda perturbando, quem está trazendo problema para Israel é você e a casa do seu pai. Quem está trazendo todo esse problema, todas essas desgraças, essas tragédias, problema, até mesmo de questão climática, de ordem da natureza, né? No caso, estava faltando chuva, veio a seca. Tudo isso aqui é consequência do seu pecado. Isso aqui é porque você tem se desviado dos caminhos do Senhor e tem andado por caminhos que Deus disse para você não andar. Então agora você vem colocar a culpa em mim? De quem você acha que é a culpa? De tudo que está acontecendo em Israel. Você é o rei. E aí a gente volta, né, naquilo que o irmão Gilson colocou aí, da questão de Adão e Eva, né? Que Adão, ele disse, a mulher que tu me deste. Não, não coloque a culpa na mulher, porque você era o cabeça, você tinha recebido a palavra de Deus, você tinha recebido a instrução e você deveria ensinar a sua mulher, mas quando ela veio com fruto, você comeu também. Agora você vem dizer, a mulher que tu me deste, então a culpa é da Eva, a culpa é de Deus menos sua? Não, não, todo esse problema que está acontecendo aqui, a culpa é sua. Não procure um outro culpado. Não tente justificar o seu erro. Não se revolte contra ninguém por conta da consequência dos seus pecados. E aí Elias joga na cara dele isso, diz, olha, eu não sou perturbador, mas você e a casa de seu pai é quem tem perturbado Israel, porque deixaste os mandamentos do Senhor e seguiste os Baalins. Então o problema não sou eu só estou aqui para mostrar para você, né, os seus erros. Eu estou aqui para trazer a mensagem de Deus. Eu estou aqui para anunciar, né, o que Deus vai fazer com você, com Israel, mas não sou eu que estou criando o problema. Tudo que está acontecendo aqui é consequência do seu erro, é consequência do seu pecado. Se não fosse as suas más escolhas, se não fosse as suas más decisões, se não fosse você se desviar dos caminhos do Senhor e seguir aos ídolos, nada disso estaria acontecendo. Eu nem precisaria vir aqui te trazer mensagem nenhuma. Então, de quem é a culpa? É do profeta? Não, a culpa é sua. O que está acontecendo é por conta dos seus erros. E sabe, irmão Gil, isso é interessante, a gente olha para Acabe, né? E para mim, pelo menos, fica muito claro. Não sei se para irmão Gil, para os ouvintes, mas refletindo aqui sobre as atitudes de Acabe, para mim fica muito claro o que o Elias estava dizendo. Uhum. Né? E eu concordo 100% com Elias.
1: Sim.
8: Elias não tinha culpa de nada. Mesmo quando Elias matou os profetas de Baal e a Jezabel perseguiu ele, queria matá-lo, nem disso Elias tinha culpa.
1: Uhum.
8: Porque os profetas de Baal só foram mortos por conta do pecado deles mesmos.
1: Sim.
8: Porque eles desonravam a Deus e adoravam a Baal, fazia sacrifício a Baal. E aí Elias só foi um instrumento, irmão Jesus.
1: Uhum.
8: Mas o que aconteceu com aqueles profetas foi consequência do pecado deles e da ira de Deus sobre eles.
1: Sim.
8: Elias não teve culpa. Mas aí a Jezabel estava procurando Elias para matar. Aí o Acabe, achando que tudo que estava acontecendo com ele, inclusive a seca, a falta de chuva, tudo que estava acontecendo de ruim em Israel, era culpa de Elias. Mas não era culpa de Elias. Quem tinha provocado tudo aquilo foi o próprio rei Acabe, quando ele, conhecendo os mandamentos de Deus, ele escolheu fazer diferente.
1: Sim.
8: Aí vieram as consequências, e Deus, quando Deus quer nos corrigir, quando Deus quer nos exortar, quando Deus quer nos disciplinar, muitas vezes, na maioria das vezes, ele usa pessoas.
1: Sim.
8: Quando Deus quer nos ensinar alguma coisa, ele usa pessoas, ele usa situações. Mesmo quando, se ele faz isso, quando a gente não cometeu pecado, porque, por exemplo, no caso de José, ele usou os irmãos, ele usou a mulher de Potifar, usou o próprio Potifar, né?
1: Uhum.
8: Usou os ismaelitas que compraram Israel. Mas tudo isso, na verdade, aquelas pessoas ali, elas tiveram as consequências das atitudes delas, mas a gente sabe que o principal ali era que Deus queria, de alguma forma, levar José para o Egito, para que ele preparasse o caminho, para que o povo de Israel não acabasse.
1: Sim.
8: Não seja, não fosse instinto.
1: Uhum.
8: Né? Então, as pessoas ali, elas têm as responsabilidades delas, com as atitudes delas, Deus vai tratar com elas, sim. Mas a gente precisa entender que quando Deus quer tratar com uma pessoa, quer tratar com uma família, quer tratar com um povo, ele muitas vezes vai usar outras pessoas. Mas a gente precisa lembrar, primeiramente, o que nós fizemos para que Deus determinasse, decidisse que nós precisávamos daquele tratamento. Então, muitas vezes nós estamos sofrendo, como Acabe, estamos sofrendo, por exemplo, problemas na nossa família, e aí a gente quer jogar a culpa, ou é o filho, ou é a esposa, ou é o marido, ou é o pai, ou é a mãe, mas a gente não olha para dentro de nós para ver os erros que nós estamos cometendo, e por conta daquilo está vindo um tratamento, uma disciplina de Deus sobre nós.
1: Uhum.
8: E muitas vezes a disciplina está vindo, não é porque apenas porque Deus se irou e Deus quer se vingar de nós, mas mesmo isso é por conta do amor dele para conosco. Deus estava punindo Acabe, Deus estava corrigindo Israel, mas isso por conta do amor dele por Israel, que ele não queria que Israel permanecesse no pecado, na idolatria. Então Deus levantou profetas para que falasse com Acabe, para que falasse não somente com Acabe, tantos outros casos, exemplos de reis que se desviaram do caminho e o povo de Israel juntamente com ele se desviava e Deus trazia disciplina. De quem foi a culpa de Sansão? Eu estava hoje aqui assistindo, a gente quando está com criança, né? Uhum. Os netinhos que passam na televisão é desenho de Bíblia, né? Graças uhum. a Deus, a musiquinha. E os netinhos aqui têm até as espadinhas deles e brinca de Sansão, de Davi e tal. E aí estava assistindo com eles aqui o Sansão, pensando, né? A gente olhava para o Sansão, olha para a história do Sansão e fica, né? Coitadinho do Sansão, olha a Dalila, ô Dalila miserável, Dalila traidora, Dalila. Mas de quem foi a culpa? Se o Sansão não tivesse ido para lá se engraçar com a mulher estrangeira, como Deus tinha dito que não era para ele fazer,
1: uhum.
8: será que a Dalila tinha feito algum mal para ele? De quem foi a culpa de tudo o que aconteceu com Sansão? Ah, foi dos filisteus. Ah, foi da Dalila. Ah, foi... No... Não! Foi o Sansão, quando Deus falou para ele, Sansão, você... Tantas mulheres aqui em Israel, no meio do nosso povo, e você vai querer se engraçar com a mulher do meio dos filisteus? E ele disse, ah, mas só ela me agrada. E ele fez a escolha dele. Então tudo o que aconteceu aí foi traído, a mulher traiu ele, entregou o enigma dele, fez tudo aquilo com ele, e aí ele saiu revoltado e tal, e aí a gente vai vendo toda a história de Sansão, e depois vem a história da Dalila e todas aquelas coisas, mas de quem é a culpa? Quem é que estava arrumando problema para a própria vida? Aí a gente muitas vezes fala, ah, Dalila que prejudicou Sansão, não, os filisteus... O próprio Sansão se desviou dos caminhos que Deus tinha estabelecido para ele. E aí quando vem a destruição, quando vem as consequências, a gente fica procurando de quem é a culpa. Às vezes a gente se envolve com amizades, né, relacionamentos que não convém para a gente. Que a Bíblia deixa claro para a gente que não convém. A palavra do Senhor diz, há caminhos que ao homem parecem ser bons, mas o final deles é de morte. E quando a morte vem, de quem é a culpa? Quem foi que escolheu ir por aquele caminho diferente do caminho que Deus estabeleceu? E aí, para a gente, fica esse questionamento, assim como de Acabe. Aí eu, muitas vezes as pessoas colocam, né? Ah, eu estou assim porque meu marido fez isso, porque meu marido fez aquilo, porque minha mulher é assim, porque por isso que eu tomei essa decisão, por isso que eu fiz agora hoje, eu estou com a minha vida desse jeito, destruída, a culpa é da minha mulher, a culpa é do meu marido. Não! O marido pode até ter os erros dele, a mulher pode até ter os erros, o meu filho comete os erros sim, mas as escolhas que eu faço, as decisões que eu tomo a partir daquelas situações, é responsabilidade minha. E as consequências das minhas escolhas são responsabilidade minha.
1: Todos os problemas que
8: Não é...
1: aconteceram na família de Davi, de tragédias e tudo mais que aconteceu, a culpa não foi de mais ninguém, a não ser do próprio Davi, né, missionária?
8: Pois é, veja bem, Davi, a gente fica, né? Eu mesmo fico às vezes assim, meu Deus, é lógico que Absalão, por exemplo, ele foi responsabilizado, ele morreu lá pendurado numa árvore lá, né? Então, mas a gente olha e fala, meu Deus, o coitadinho do Davi. Davi foi perseguido pelo próprio filho. Nossa, o filho de Davi, né, desonrou a irmã. E depois o outro foi, matou o irmão, e aí quis usurpar o trono. Nossa, que filhos terríveis que Davi teve. Mas vamos olhar lá para trás. O que que aconteceu? O que que Davi estava ali, como Deus disse para ele, Davi, através de Natan, você tinha tudo. Eu tirei você de uma situação lá de pastor de ovelhas, tirei você lá do mato, e aí trouxe você. Te dei Israel, te dei o trono, te dei esposas, te coloquei no palácio, olha a sua vida. E se você quisesse mais coisas, eu ainda te daria mais. Agora você foi lá tomar a única mulher do homem, do Urias, do Hetita, e além disso, você mandou matar o homem, você adulterou, você mandou matar. O que foi isso, Davi? E aí Deus disse a Davi que as coisas aconteceriam na casa dele, na família dele. E aí, quando vem, começa a vir todas aquelas coisas, aí de quem é a culpa? Ah, mas Absalão, ah, mas o outro filho, me esqueci o nome do filho aqui agora. O outro filho dele, Aminon, né? Aminon. Mas de quem é a culpa? Cada um ali foi responsabilizado pelos seus erros. Mas a gente precisa saber que toda a bagunça na casa de Davi, tudo aquilo que atingiu Davi, a culpa foi dele mesmo. Foi consequência dos erros dele, das escolhas dele. Sabe por quê, meus queridos ouvintes? Porque a Bíblia deixa muito claro que Deus não tem o culpado por inocente. Então, pode ter certeza. O que as pessoas fazem comigo, né? O que as pessoas fazem com você, né, de injusto, Deus vai tratar com elas. Mas o que nós estamos falando aqui é que não adianta a gente ficar procurando culpados para as situações das nossas vidas, se a gente, em alguns momentos, a gente se desvia dos caminhos do Senhor, se a gente se desvia dos propósitos do Senhor. Aí a gente olha para o profeta de Deus que vem falar com a gente, muitas vezes o que que acontece? A gente vai sofrendo algumas podas, né, irmão Gilson? Aí às vezes o nosso ministério que a gente tinha não é mais o mesmo. Aí levanta uma pessoa, a gente fala, ah, aquela pessoa estava com inveja, aquela pessoa isso, aquela pessoa aquilo. Tá. Muitas vezes aquelas pessoas elas fazem algumas coisas realmente. Que elas estão errando, mas por que que Deus não nos protegeu daquela situação? Das duas, uma, ou porque ele tinha um propósito, como foi no caso de José, ou ele está tratando com a gente, deixando a gente viver as consequências, como foi no caso de Acabe. E eu, infelizmente, eu tenho que dizer aqui o meu pensamento, que sendo nós pecadores, na maioria das vezes, não todas as vezes, por favor. Nem sempre que a gente passa por sofrimento é por consequência de pecado nosso, como eu já dei o exemplo de José aqui. Mas o que eu quero dizer é que na maioria das vezes a gente está sofrendo por conta de coisas que a gente mesmo semeou, a gente mesmo plantou.
1: Lamentações de Jeremias 3:39 vai dizer o seguinte: do que se queixa o homem que vive? Queixe-se cada um do seu próprio.
8: Do seu próprio pecado. Não é isso?
1: Exatamente.
8: Queixe-se cada um do seu próprio pecado. Aí muitas vezes a gente olha para um filho e a gente fica indignado. Meu, mas esse menino é rebelde, esse menino não sei o quê. Mas aí às vezes o menino cresceu vendo, né, alguma coisa errada dentro de casa. Esse menino não me respeita. Aí era uma mãe que não se dava o respeito dentro de casa. Uhum. Uma mãe que mentia, uma mãe que abandonava o filho em casa e ia curtir a vida dela. Uhum. Tá entendendo? Uhum. Uma mãe que o menino viu que não era fiel ao pai. Aí agora ela já está mais idosa, ela deixou de fazer certas coisas, mas ela não entende por que que o filho não a honra, por que que o filho não a respeita como ela gostaria de ser respeitada. E ela se torna vítima. E quem está por fora, que está conhecendo aquela família agora, olha para aquele menino e só considera o comportamento do menino. Mas Deus está vendo. E aí, de repente, mas esse menino assim, talvez Deus pergunta, e de quem você acha que é a culpa desse menino ser assim? Casais que muitas vezes, né, o homem, de repente, ele aprontou. Maltratou a mulher, traiu a mulher e tanta coisa, e aí depois chega numa fase e ele está mais calmo, ele está tranquilo, só que a consequência ficou lá. Aí aquela mulher não confia nele, ele vai ali na porta, ele pega o celular, a mulher já está desconfiada e tal, e aí, mas essa mulher, desse jeito, não confia em mim, não sei o quê, de quem é a culpa? Se você deu motivos lá atrás, agora de quem é a culpa? Então, como o irmão Gilson disse, queixe-se cada um do seu próprio pecado, vá diante de Deus, não vá para cima do profeta, vá para a presença de Deus e fale com Deus. Senhor, o meu filho não me respeita, meu filho não me obedece, meu Deus, eu acredito que eu falhei na educação dele, eu falhei na criação, converte o coração desse menino, Senhor, muda, não adianta você ir agora e querer espancar o menino. Tá entendendo? Uhum. Você tá vendo consequência? Ah, sua mulher não confia mais em você, mas porque você aprontou tanto lá atrás? Então agora? Ah, mas essa mulher... Não! Tenha a paciência e vá diante de Deus. Senhor, eu fiz assim, e agora eu perdi a confiança dessa mulher, ela não confia em mim. Ou a mulher que fez, né, também, que a gente fala assim, parece que é só o homem que erra. A mulher... Né? Era uma mulher rebelde, desrespeitava. Eu vi uma história de um casal que o marido não queria deixar a mulher nem ir no mercado. Uhum. Porque ela comprava demais, gastava demais. E aí essa mulher agora vai dizer que o marido é mão fechada? Não, não é isso. Você agora precisa ganhar, reconquistar a confiança. Um jovem que estava enfiado lá nas drogas e tudo, agora ele diz que ele deixou, mas a mãe fica desconfiada, né? Se some um dinheiro em casa, fulano, você mexeu, tem certeza? Mãe, é por isso, a senhora sempre acha que sou eu que faço tudo. Meu filho, você deu motivos, você teve atitudes que deixou a sua mãe meio que armada, né? Vigilante com você. Então agora você tem que agir, vá para a presença de Deus, arrependeu-se dos seus pecados, vá para a presença de Deus, ore para que Deus restaure. Mas não coloque a culpa na sua mãe, que não confia em você dentro de casa. Que quando some alguma coisa, acha que foi você. Por que que ela acha que foi você? Porque durante anos você tirava as coisas dentro de casa por conta do seu vício. Ah, mas vai ficar jogando na cara? Não, não vai ficar jogando na cara, mas você precisa entender que você criou um ambiente, você criou uma situação que trouxe consequências para a sua vida. E nós não vamos conseguir, enquanto a gente não entender isso, enquanto a gente, porque a gente critica, né, o Adão, a Eva, mas enquanto a gente não entender isso, de que as nossas atitudes têm consequências, a gente vai ficar sempre olhando para as pessoas e achando que a gente é a vítima, que a gente é o coitadinho que está sendo o perseguido, o maltratado. Mas nós precisamos olhar para dentro de nós, olhar para as nossas atitudes e compreender que maior parte das coisas que nós vivemos, irmão Gilson, uhum. na nossa vida aqui na Terra, é consequência das nossas escolhas, das nossas decisões, das nossas atitudes.
1: Sim.
8: E aí o que que a gente precisa fazer? Aí a gente vai se lembrar lá de Atos 3:19, né? Uhum. Que O apóstolo Pedro, ele faz uma pregação e ele mostra para o povo: não, vocês mataram. Deus mandou o filho dele, o Messias, para salvar vocês. E vocês o mataram, vocês o crucificaram. Toda a vida que Deus deu o caminho para Israel, Israel se desviou. E aí por isso que veio todo o sofrimento. Por isso que vocês estão aqui agora como que praticamente escravos dos romanos, os romanos impondo as leis e as vontades deles sobre vocês, vocês tendo que pagar imposto, vocês estão vivendo uma vida. Isso é muito além dos romanos, isso é muito além de imposto, vai muito além de autoridade humana. É consequência do pecado, porque vocês estão separados de Deus, porque o salário do pecado é a morte. E aí eles perguntam para Pedro: que faremos, pois, então, Pedro? O que que nós vamos fazer? A gente já entendeu que o que a gente vive é culpa nossa mesmo. E o que que nós vamos fazer? Aí o Pedro vem e diz para ele: arrependei-vos e convertei-vos, né, para que seja apagados os vossos pecados e venha sobre vós o tempo do refrigério. Venha a mudança, a transformação. Né, o que Jesus Cristo disse: vinde a mim todos que estáis cansados e sobrecarregados, e eu vos aliviarei. Então, agora, a gente precisa entender de quem é a culpa do que eu estou vivendo. De quem é a culpa do que está acontecendo na minha casa, do que está acontecendo na minha família? Não, mas na minha casa, não, não. Eu estou assim, eu estou sofrendo isso aí, minha gente. Meu caso é diferente. Eu vivo assim, amargurada, amargurado. Eu vivo assim porque eu fui traída. Eu vivo assim porque eu fui enganado. Eu vivo assim porque o meu marido, porque o meu pai me maltratou muito. Por isso que eu vivo assim, mas a decisão de viver com amargura no coração foi sua. Lembra uma história que eu até já compartilhei aqui, daqueles dois filhos que eram espancados, violentados, maltratados pelo pai? O pai bêbado, alcoólatra, que chegava em casa, batia na mãe, e aí um se tornou quase que um morador de rua. E bêbado e viciado. O outro se tornou um empresário de sucesso. E aí perguntaram para eles, para o empresário de sucesso: o que foi que aconteceu? Que você viveu, foi criado do mesmo jeito, seu irmão disse que ele vive daquele jeito porque ele sofreu muito nas mãos do pai de vocês e tudo. Mas e você? É filho do mesmo pai e é um empresário de sucesso, sua família é maravilhosa e tal. Ele disse: bom, é porque o meu irmão, quando via as coisas que meu pai fazia, o meu irmão parece que decidiu que ia fazer igual para se vingar não sei de quem. No meu caso, quando eu olhava para o meu pai, eu coloquei na minha mente: eu não quero fazer nada do que meu pai faz, eu não quero ser como ele, porque se ele me faz sofrer, se ele faz a minha mãe sofrer, se eu for como ele e um dia eu me casar, eu vou fazer a minha mulher sofrer, vou fazer meus filhos sofrer, então eu quero ser diferente dele. O meu irmão escolheu fazer, se entregar e ser como ele, e se posicionar como vítima sempre. Ou seja, duas pessoas viveram a mesma situação, mas tomaram decisões diferentes. Tá entendendo? Tomaram decisões diferentes. Né? Tem gente que muitas vezes passa por situações no lar ou no trabalho, em qualquer área da vida. Né? Passa situações e toma uma decisão e aí muitas vezes aquela decisão dela, ela fica com a vida dela destruída. Ah, eu resolvi, eu só fiz isso, eu fui lá e ele me traiu, ela me traiu, não sei o quê, e eu tirei a vida do fulano. Agora estou com minha vida destruída, estou preso, estou, né? Porque passei por aquilo. Aí o outro que passou pela mesma coisa, ele diz: não, no meu caso, eu passei por isso e tudo, mas eu entendi o seguinte: que não valeria a pena, né? Que eu não ia desagradar a Deus por isso, eu não ia me colocar no mesmo nível que ele. Então, o que que eu fiz? Eu escolhi perdoar e levar minha vida em frente e pronto. Às vezes, pessoas que passaram a mesma situação, né, tomaram decisões diferentes. Então, não adianta aquele que escolheu fazer, cometer um crime, fazer uma tragédia, não adianta ele dizer que a culpa foi do outro. A culpa foi do outro naquilo que ele fez contra mim. Agora, o que eu decidi fazer a partir daí, o outro já não tem nada a ver. Tá entendendo? Estou sendo claro, irmão Gilson.
1: Perfeitamente. A história de Ananias e Safira fizeram uma tramóia em casa, né? Venderam lá a propriedade e fizeram uma combinação em casa. E quando Ananias se apresentou perante Pedro, Pedro fez a pergunta a ele, ele fez, criou uma mentira ali, uma história, e o Espírito de Deus sabia. Interessante é que Pedro disse, você não mentiu aos homens não, você mentiu ao Espírito Santo. Aí o homem caiu duro e morreu. Isso. Daqui a pouco vem a mulher dele, aí disse, ela podia ter tomado uma decisão diferente, né? Mas eles tinham feito uma tramóia em casa, uma combinação de mentir, de enganar. Aí ela decidiu entrar pelo mesmo caminho, tomar a mesma decisão. Não, eu vou. O meu marido vai dizer uma coisa, eu vou dizer diferente. Nada, vamos entrar no mesmo caminho. Aí também foram para o mesmo caminho, para a sepultura. Caiu dura e morreu também. É mais ou menos por aí, né, Vilma? Tomar uma decisão dessa, a consequência é grave, é como você falou há pouco. É destruição na certa, né?
8: Exatamente. Veja como não Jesus colocou, né? Ela decidiu, por mais que o marido determinou fazer aquilo e tudo, ela decidiu seguir.
1: Uhum.
8: Porque ela poderia, não, mas eu tinha que me submeter ao marido. Não. Ela deveria dizer, meu amor, isso aí eu não posso fazer. Se ela tivesse o temor de Deus, né? Como é que eu vou mentir para os apóstolos?
1: Uhum.
8: Como é que eu vou dizer que vendi por um preço se eu vendi por outro? Não, não, meu amor, isso eu não vou fazer, não. Só que ela, então não adianta ela dizer, a culpa foi do marido, porque o Ananias mandou eu fazer, aí eu tive que fazer também. Não, não. Certamente ela concordou e ela viu que era vantajoso para ela mentir, porque eles poderiam ficar com o dinheiro. Ela desejou também aquele dinheiro.
1: Uhum.
8: E sendo que o dinheiro era deles, né?
1: Sim.
8: Já começou por aí.
1: Isso.
8: Que não precisava ter dado nada. Mas vamos pensar assim. Se é para a gente dar, então, pelo menos, se eu disser que vendi pela metade do preço, aí vai ficar uma parte. Ela teve interesse, como foi o caso da Eva.
1: Sim.
8: A Bíblia diz, vendo, sim, já começou por aí.
1: Isso.
8: Que não precisava ter dado nada. Mas vamos pensar assim, se é para a gente dar, então, pelo menos, se eu disser que vendi pela metade do preço, aí vai ficar uma parte.

0: de Potifar e dizer, mas a culpa foi dela que me seduziu. Não, ele tinha tanto, ele tinha que ele tomou uma decisão e tomou a decisão correta. Ele tinha a opção de cair na conversa da mulher, né, e escolher e satisfazer o prazer dele, ou ele tinha a opção de rejeitar aquilo, resistir e ir embora. E ele escolheu. Então ele não poderia dizer, se ele caísse, ele não poderia dizer, mas foi a mulher de Potifar que me seduziu e me levou. Não, de jeito nenhum. Ela queria, eu não. Eu sei que é errado, eu corro e fujo. Foi até preso por conta disso, mas ele tomou a decisão correta. E aí, quando parecia que tudo estava perdido para o José, Deus veio e trouxe o livramento para ele e abençoou a vida dele.
1: Glória a Deus.
0: Então eu preciso entender, preciso parar de me fazer de coitadinha, de me fazer de vítima. Ah, porque é o diabo. Ah, porque o diabo ele é sujo, ele é mau, e realmente a Bíblia diz para a gente vigiar. Tanto é que a Bíblia diz vigiar e orai, né? Para a gente não cair em tentação, para a gente não cair nas armadilhas de Satanás. Porque ele é astuto e ele faz as armadilhas e tudo. Mas a Bíblia diz para a gente vigiar e orai, resistir o diabo e ele fugirá de vós. Eu tomo a decisão de que se eu caio na conversa da serpente ou se eu a resisto para que ela vá embora. Eu tomo a decisão se eu perdoo o meu marido e libero o meu coração e fico bem, né, e sigo a minha vida em frente. Eu tomo a decisão se eu perdoo aquele patrão que foi injusto comigo. Eu tomo a decisão se eu escolho servir a Deus ou atender os meus desejos. Eu tomo a decisão. Então, se eu fizer diferente e as consequências vier sobre a minha vida, de quem é a culpa? Para a gente terminar, eu quero falar assim que existe aí umas discussões sobre a questão da salvação. Inclusive, eu ouvi hoje o irmão Gilson falando um pouquinho sobre isso, né? Que a salvação não é por obras, a salvação é pela graça, né? E aí tem gente que diz assim, ah, mas se Deus não me escolheu para salvação, não. Jesus Cristo veio, morreu na cruz, deu a vida dele, ressuscitou e agora somos justificados pela fé em Cristo. O evangelho é pregado para nós. E aí, muitas vezes, as pessoas estão ouvindo o evangelho, ouvindo a verdade e escolhendo permanecer no caminho que está. Porque as pessoas não querem abrir mão de certas coisas. Ah, para ser salvo, você precisa crer em Jesus e é necessário nascer de novo. Esse nascer de novo é abandonar a minha vida, né? A minha vida antiga e levar uma nova vida, ser uma pessoa transformada, seguir as orientações de Deus. E aí eu não quero, irmão Gilson, seguir as orientações de Deus. Eu não quero abandonar a minha vida que eu levo para servir ao Senhor. E aí eu vou cobrar, eu falo assim, não, mas Deus, se Deus é amor, como é que ele é capaz de mandar a pessoa para o inferno? Ele não vai mandar ninguém mais para o inferno. A verdade é que nós já estamos mortos, nossos delitos e nosso pecado. Hoje, se a gente morrer sem a salvação em Cristo, de quem é a culpa?
1: Nossa, do próprio ser
0: Será que é de
1: humano.
0: Deus?
1: Não.
0: Não é minha.
1: Sim.
0: Né? A gente diz, mas Deus, Deus que é amor, como é que Deus que é amor, que é bondade, que é misericórdia, vai me deixar ir para o inferno? Não, ele não está me deixando ir para o inferno. Eu estou escolhendo ir.
1: É.
0: De quem? Se ele já deu o filho dele para morrer na cruz? Aí, não, mas aí, mas eu prefiro continuar adorando as imagens, adorando os baalins, como diz como aconteceu aqui com Acabe, e aí depois eu vou dizer que alguém está perturbando a minha vida? Ah, que esses pastores ficam pregando que inferno, não sei o que, fazendo medo na gente, perturbando. Não, ele não está perturbando ninguém, ele é o profeta, ele está anunciando a verdade, a palavra. Agora, o que que eu escolho? O que que você escolhe, querido ouvinte? Será que é o irmão Gilson, que é o perturbador de Delmiro Gouveia, porque fica pregando que quem não receber a Cristo vai para o inferno? Não, ele não é perturbador de nada, ele está pregando a verdade. Agora, quem vai para o inferno é quem escolher e que decidiu não ouvir o evangelho. E aí, de quem é a culpa

0: E as bênçãos de Deus não estão vindo sobre a sua vida. De quem é a culpa? Ah, mas eu saí da igreja porque o pastor errou, porque fulano errou. Fulano tem a culpa pelo erro que ele cometeu. Mas a decisão que você está tomando a partir do erro dele, aí já é responsabilidade sua e não é culpa dele. Ah, mas ele me escandalizou. Mas a culpa não é dele, porque você poderia ter escolhido permanecer em Cristo, independente do que qualquer pessoa tenha feito com você, para você ou contra você. Então, se a sua vida não está caminhando como deveria caminhar, se a sua vida, se você não tem sido uma pessoa cheia do Espírito Santo, se você não tem sido uma pessoa que recebe as bênçãos de Deus, se você tem sido uma pessoa que tem visto só a destruição no seu lar, se você é uma pessoa que está com seu coração cheio de amargura, de quem é a culpa? É de Deus? Quem é que está perturbando a sua vida? É o seu marido? É a sua esposa? Segundo a palavra de Deus, o perturbador da nossa própria vida somos nós mesmos. Quando eu escolho desobedecer os mandamentos do Senhor, os ensinamentos de Cristo, quando ele diz para perdoar e eu guardo rancor. Quando ele diz para eu ser submissa ao marido e eu quero ser de igual para igual. Quando ele diz para ser fiel à minha esposa e eu quero sair saracoteando por aí, né, trocando conversinha com outras mulheres. Aí vem a destruição, vem o problema dentro do meu lar, de quem é a culpa? Então vamos abrir os nossos olhos e entender que há caminhos que ao homem parecem ser bons, mas o final dele é de morte. Se eu terminar num caminho de morte, a culpa é única e exclusivamente minha, porque fui eu que decidi andar por aquele caminho. Então aí vem a pergunta novamente, né? O que nós devemos fazer? Vamos responder como Pedro diz: vamos nos arrepender e nos converter. Para que sejam apagados nossos pecados, que sejamos livres da nossa culpa e venha o tempo de refrigério em Cristo Jesus sobre a minha vida, sobre a minha casa, sobre a minha família, sobre o meu casamento. Amém? Deus abençoe os queridos ouvintes.
1: Maravilha, glória a Deus, gente. Ó, Deus não condena ninguém, na verdade, Deus não manda ninguém para o inferno, né? Deus vai mandar porque Deus é amor, tá? As pessoas questionam muito isso, né? Mas já tá posto na palavra do Senhor, quando Paulo disse: porque o salário do pecado é a morte. O salário do pecado é a morte. Você decidiu pecar, você vai receber o salário. Agora, o dom gratuito por Deus, você quer? É a vida eterna em Cristo Jesus, o nosso Senhor. Jesus disse, Marcos 16 e 15: vá por todo mundo, pregue o evangelho a toda criatura. Quem crê e for batizado será salvo. Porém, quem não crê será condenado. Está dizendo que Deus está mandando alguém para o inferno? Você creu? É salvo. Não creu? É condenado. Pelos seus próprios atos, pelas nossas próprias atitudes, pelas nossas próprias decisões. De quem é a culpa? A culpa é nossa. E as crianças começou lá que a vovó terminou. Missionária Vilma, Helena, mais uma vez agradecer a você pela participação no nosso programa. O tema da próxima semana, deu tempo de preparar? Já está prontinho?
0: Deu, o tema eu tenho, não está tudo preparadinho, mas nós vamos falar sobre persistência na convocação.
1: Persistência na convocação é o tema da próxima semana. Primeiro quadro Mulheres no Espelho do mês de julho. Muito bom. Dia 5 para a semana, né? Muito bom. Missionária Vilma, agradecer mais uma vez, desejar as bênçãos de Deus aí para você e toda a família. Continue aproveitando, porque o domingo será de grande bênção para você e família. É o que nós desejamos aqui de Delmiro Gouveia para a capital Maceió, no nome de Jesus. Próximo domingo estaremos juntos mais uma vez.
0: Amém. Desejo tudo em dobro para todos vocês, queridos ouvintes. Em nome de Jesus, se o Senhor Jesus não retornar, estaremos juntos no próximo domingo, de volta em Aracaju.
1: Muito bom, obrigado pela audiência e a participação, missionária Vilma Helena com a gente em mais um quadro Mulheres no Espelho aqui na nossa programação. De quem é a culpa? É bom refletir sobre isso, né, gente? É muito sério, tá? É muito sério cada reflexão que a gente tem aqui, a gente guardar com muito carinho para que a gente possa aprender e se amadurecer, né? no caminho da salvação em Cristo Jesus. Delmiro Gouveia, são 14 horas mais 57 minutos, Geiel. Ei, rapaz, não vai dar tempo não de passar o louvor a Apocalipse, né? E nem o louvor do Josias, que o Janiel solicitou. Mas, ó, eu quero agradecer pelo carinho da audiência, participação. Quero agradecer a você de estar comigo amanhã, mais um programa, 17 horas, com a participação e apresentação do Felipe Barbosa. Eu volto com você na terça-feira em mais um programa aqui, no nome do Senhor Jesus. Desejando para você um finalzinho de domingo abençoado, uma semana recheada com toda sorte de bênção, no nome de Jesus Cristo, Filho de Deus. Ele disse em João 14:27, deixo a minha paz eu dou, e não a dou como o mundo a dá. Não se turbe o vosso coração, e nem se atemorize. Até a próxima oportunidade, é claro, se o nosso grande e bom Deus nos permitir. Tchau, pessoal.
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Senhor Deus e amado Pai, nós te agradecemos, Jesus, por mais um dia que o Senhor nos concede na tua casa. Obrigado, Deus, porque nós não merecemos estar nesse lugar, mas o Senhor, com sua graça e misericórdia, nos dá essa chance. Obrigado, Senhor, porque nós estamos aqui como falhos e pecadores para exaltar o teu santo nome, porque esse é o nosso propósito: adorar, louvar, bendizer, exaltar o teu santo nome, Jesus. Seja exaltado nesse lugar. Que qualquer outra coisa que venha querer crescer, caia por terra em nome de Jesus. E que o teu Santo Espírito venha, Senhor, encher esse lugar. Seja adorado nesse lugar, Espírito Santo. Seja adorado nesse lugar. Recebe, Senhor, o nosso melhor louvor, a nossa melhor adoração, hoje e sempre, Senhor. Adore.

Eu não consigo entender como alguém em sã consciência, tão inteligente como diz ser, não consegue se render em adoração a um Deus tão lindo, a um Deus que, apesar das nossas imperfeições, faz questão de mostrar que está aqui. Ele está aqui. Quando você canta prostrado aos teus pés, quando você reconhece, quando nós reconhecemos a nossa pequenez diante de Deus, quando nós reconhecemos que sem Ele nós não somos absolutamente nada, nós podemos ter todo o dinheiro do mundo, toda a capacidade intelectual, os melhores diplomas, podemos ter mestrado, doutorado, seja lá o que for, sem Deus nada, nada, nada disso significa. Aí nós nos reunimos aqui como seu povo e cantamos: Tu és Senhor e Deus. Isso alegra o coração do nosso Senhor, Senhor do universo. Mas escute, nós somos a perfeita criação de Deus. Então, como forma de adoração e gratidão ao Senhor, eu gostaria que você pudesse aplaudir a Ele o mais forte que você puder. Aleluia. Você pode sentar. Gostaria de chamar a atenção dos irmãos para os nossos avisos e comunicações, para a nossa agenda da semana. Após o culto, nós teremos uma cantina. Essa cantina de hoje será destinada às mensageiras do rei, ao acampamento das mensageiras do rei. Amanhã nós não teremos atividade à noite, nem com a MM, nem com as mensageiras, nem com os embaixadores. Eu só quero pedir uma coisa aos pais dos embaixadores e mensageiras: escutem. Esse ano nós temos alguns acampamentos da nossa denominação. Nós temos o acampamento das mensageiras, acampamento dos embaixadores, já tivemos acampamento dos jovens, teremos acampamento das mulheres, acampamento dos homens também, a previsão é que aconteça. Então, o que é que eu quero pedir a vocês, pais? As mensageiras, os conselheiros das mensageiras e dos embaixadores estão se organizando para levar uma representação da nossa embaixada e das mensageiras para o nosso acampamento estadual. E eles estão nos grupos conversando com os pais. Então é necessário que os pais deem essa resposta o mais rápido possível, porque existe toda uma organização, uma logística. Os nossos retiros acontecem lá em Paripoeira, olha a distância que é. Então tem que ter uma logística de quantidade, de transporte, enfim. Então, não deixem de falar com os conselheiros das mensageiras e dos embaixadores sobre isso. Tá certo? Setembro será o dos embaixadores e agosto das mensageiras. É isso aí. Cataniela, é novembro... Novembro das Mulheres em Missão. Muito bem. Então, por favor, nos ajudem nesse sentido. Terça-feira nós teremos o Cine Juba, não é isso? Terça-feira teremos o cinema com a juventude e adolescentes aqui na igreja. Terá pipoca, terá refrigerante e também comemoração dos aniversariantes do mês de junho, terça-feira, Cine Juba, com jovens e adolescentes. Na quarta-feira teremos culto de oração. Algumas pessoas me perguntaram sobre o culto de oração de quarta-feira passada. Aconteceu normalmente, tá? Tivemos aí quarta-feira culto no horário normal, foi uma bênção. E nós vamos ter quarta-feira também o nosso culto. A quinta-feira, 3 horas da tarde, culto da vitória, e à noite encontro com homens orando, intercedendo, e a palavra do Senhor às 7:30, tá? No domingo, 6 horas da manhã, culto Luz da Aurora. No domingo, 9 horas, escola bíblica. E às 18:30, culto de louvor e adoração
ao nosso Deus. Agora deixa eu alegrar aqui o meu coração. Você que está visitando a igreja, eu estou com a minha família, a família de Aline aqui, desde sexta-feira, né? Fica aí em pé, meu povo, por favor. Olha, gente, essa turma daqui é a turma que está visitando lá em casa. Agora eu quero que todos os visitantes fiquem em pé. Por favor, você pode ficar em pé. Você que está visitando, você que está visitando a igreja, fica em pé. Isso. Por favor, eu sei que você está ansioso querendo dar um abraço do irmão, eu sei disso. Espera aí, espera um pouquinho. Já identificou o amigo visitante? Já? Pronto? Agora fica em pé todo mundo. Agora. Agora dá um abraço nesse amigo visitante aí. Dê um abraço nele para mim. Se está perto desse visitante, dá um abraço nele. Se quiser sair do seu lugar também e dar um abraço nesse visitante, pode dar. Agora vamos dizer aquela frase que vem do coração. Vamos juntos. Sejam bem-vindos em nome de Jesus. A sua presença muito nos alegra. Agora deseja aí a graça e a paz para o irmão que está perto de você. Meu irmão, Deus é bom. Deus é bom. João Manuel, Deus é bom. Deus é muito bom. Deus é muito bom e a sua misericórdia dura para sempre. Vamos cantar da bondade de Deus.

Meus irmãos, que alegria estar na casa do Senhor, contemplando a sua bondade e a sua fidelidade. Agora nós vamos cantar uma canção que exalta a grandeza do nosso Deus, dizendo que Ele é o Deus dos deuses, que Ele é o Senhor dos senhores e é digno de toda a honra e toda a nossa glória. Amém?

Amém, amém. Você pode sentar. Gostaria agora de poder dar oportunidade aos irmãos que terão os seus dízimos, que terão as suas ofertas. A você que está visitando a igreja, fique à vontade, não se sinta constrangido. Ao som dos instrumentos, você pode agora adorar a Deus com seus dízimos e com as suas ofertas.

Eu gostaria de orar pelos dízimos e ofertas, mas eu gostaria de aproveitar também de fazer um momento de oração especial. Todo o mundo tem orado e tem, de uma certa forma, contribuído para o que está acontecendo na Venezuela. Nesse momento, números oficiais apontam mais de 1.450 pessoas mortas. Mas a ONU cita aproximadamente 50 mil desaparecidos. Nós, batistas, assim que aconteceu, nós, batistas, já começamos a enviar ajuda, enviar apoio para aquele país. Nós sabemos que o que o Senhor nos ensina não é só orar, mas também agir. E nós estamos, como batistas brasileiros, totalmente ligados à Convenção Batista na Venezuela. Os nossos líderes conversam todos os dias. Pastor João Marcos nos atualiza todos os dias. E nós começamos uma campanha de doações como povo batista para aquele lugar. Quero pedir que você ore, quero pedir que, se você quiser, contribua. Nós estaremos colocando os canais de contribuição. Orem pelos nossos missionários que já estão lá. Existe uma previsão de envio da carreta missionária também para aquela região, para os lugares que foram mais afetados. Mas, como povo de Deus, povo batista, nós precisamos orar para que o Senhor, de uma forma muito especial, cuide daquele povo, tá? Então, gostaria que, nesse momento, sentado como você está, você fechasse seus olhos, nós vamos falar com Deus. Deus, eu quero, nesse momento, te pedir, no nome santo de Jesus, que abençoe aqueles que puderam contribuir com a tua casa. Abençoe os ofertantes, os dizimistas. Abençoe aqueles que estão desempregados. Deus, abre portas de emprego também. E nos dá, Senhor Deus, sabedoria e discernimento para poder administrar os teus recursos aqui na terra. Nos dá, Senhor Deus, a visão espiritual e aquilo que o Senhor tem como vontade para investimentos, Senhor Deus, no teu reino. Mas nessa hora, Deus, eu quero te pedir humildemente que abençoe os nossos irmãos, abençoe, Senhor Deus, todo aquele povo que tem sofrido com essa catástrofe. Pessoas enlutadas, pessoas sofrendo, pessoas desaparecidas, pessoas, Senhor Deus, que estão angustiadas sem saber notícia de entes, de parentes, de amigos. Eu quero te pedir, Senhor Deus, que a tua boa mão esteja nesse momento a cuidar, a conduzir. Como povo batista, Senhor Deus, em todo o mundo, desperta em cada um de nós o desejo de poder ajudar de alguma forma. Que, Senhor Deus, seja qualquer ajuda, mas que seja uma forma de dizer: nós estamos com vocês, nós amamos vocês e nós somos irmãos em Cristo. Então, Senhor Deus, visita todo aquele povo, visita, Senhor Deus, cada família. Fica conosco, Senhor Deus, no decorrer deste culto, do restante deste culto. Obrigado por tudo, Deus. É assim que nós oramos, no nome santo de Jesus. Amém, amém e amém. Gostaria que você pudesse olhar para quem está perto de você e pudesse dizer assim: esse querido irmão, você é muito especial para Deus. Fala para esse irmão: você está aqui, isso foi um presente do Senhor. Mas por quê? Mas por quê, pastor? É porque existe um lugar à mesa da graça. E hoje você está acostumado a ter a ceia, mesmo com o corpo diaconal, a ter a celebração da ceia antes, serão depois comigo. Eu gostaria que você pudesse ficar atento ao que Deus tem para falar essa noite comigo, com você. Gostaria de pedir aos pais, hoje, especialmente ou excepcionalmente, os pais, fiquem com seus filhos. Hoje nós não teremos o culto infantil, mas eu gostaria de compartilhar com você algo que Deus colocou em meu coração, exatamente sobre o que vai acontecer daqui a pouco. Há um lugar à mesa da graça.
E há um lugar para você, há um lugar para mim. Deus reservou esse lugar. Eu gostaria de ler com você dois textos da palavra. O primeiro está no Evangelho do jeito que escreveu Lucas, no capítulo 22, a partir do versículo 14 até o versículo 20. Lucas, capítulo 22. Eu lerei na versão NVI. Lucas capítulo 22, a partir do versículo 14 até o versículo 20. Você pode acompanhar aí a leitura. A palavra do Senhor vai dizer assim: quando chegou a hora, Jesus e os seus apóstolos reclinaram-se à mesa. Eles disse: desejei ansiosamente comer esta Páscoa com vocês antes de sofrer, pois eu lhes digo, não comerei dela novamente até que se cumpra o reino de Deus. Recebendo o cálice, ele deu graças e disse, tomem isto e partilhem uns com os outros, pois eu lhes digo que não beberei outra vez do fruto da videira até que venha o reino de Deus. Tomando o pão, deu graças, partiu e deu aos discípulos, dizendo, isto é o meu corpo dado em favor de vocês. Façam isto em memória de mim. Versículo 20. Da mesma forma, depois da ceia, tomou o cálice, dizendo, este cálice é a nova aliança do meu sangue, derramado em favor de vocês. Passa mais os livros da Bíblia. Vai para 1 Coríntios agora. 1 Coríntios capítulo 11, versículo 23, 24, 25 e 26. 1 Coríntios capítulo 11, primeira carta de Paulo aos Coríntios, no capítulo 11, versículo 23, 24, 25 e 26. Diz assim a palavra do Senhor: pois recebi do Senhor que também lhes entreguei, e o Senhor Jesus, na noite que foi traído, tomou o pão, e tendo dado graças, partiu e disse, isto é o meu corpo, que é dado em favor de vocês, façam isso em memória de mim. Da mesma forma, depois da ceia, ele tomou o cálice e disse, este cálice é a nova aliança no meu sangue, façam isso sempre que o beberem em memória de mim, porque sempre que comerem deste pão e beberem deste cálice, vocês anunciarão a morte do Senhor até que Ele venha. Deus, eu peço humildemente, fala aos nossos corações, Senhor Deus. Nos usa, abra nossa mente. E que essa palavra, Senhor Deus, que vai ser compartilhada e a Tua palavra possa adentrar os nossos corações. Senhor Deus, nós estamos aqui para ouvir. Não aquilo que queremos, mas aquilo, Senhor Deus, que estamos precisando ouvir. E assim, Senhor Deus, que eu oro no nome santo de Jesus. Existem algumas mesas, que são mesas que algumas coisas são solucionadas ou alguns problemas passam a acontecer a partir dela. Por exemplo, existe mesa de jogos. Mesa de jogos é uma mesa que traz muitos problemas, muitos transtornos. Mesa de jogos hoje, existe mesa de jogos física e virtual. E tem causado tanto problema, tanta dor, tanto sofrimento. Tem tantas pessoas vivendo, infelizmente, desgraças a partir de mesa de jogos. Existe a mesa de bar. Mesa de bar, alguns dizem que o melhor lugar para se conversar é numa mesa de bar. Isso gera uma certa dúvida, porque o que se toma numa mesa de bar é bebida alcoólica, que tira o equilíbrio, tira a noção, tira o jeito do homem ser. E em mesa de bar já aconteceu tanta tragédia. Em mesa de bar, divórcios começaram. Em mesa de bar, amigos perderam suas amizades. Em mesa de bar, acordos foram feitos. Acordos que estragaram a vida de tanta gente. Existe também a mesa de negócios.
onde as pessoas sentam em reuniões e conseguem traçar negócios incríveis. Uma mesa onde existe uma intenção, uma mesa onde existe dados, estudos, uma mesa de investimentos, uma mesa onde os negócios são feitos, alguns dão certo, outros nem tão certo. Existe também a mesa da família. Ah, que mesa boa! Ou pelo menos deveria ser. Às vezes a mesa da família é uma mesa gigantesca, uma mesa onde a gente consegue sentar à mesa, consegue bater papo, consegue deixar o celular de lado, ou não. Você lembra quando você sentava à mesa com a sua mãe, com seu pai, com seus irmãos, com seus filhos? Onde todo mundo se reunia antes, quem sabe um para cortar a verdura, o outro para colocar o tempero. Ah, aquela galinha da minha avó não tem igual. E depois todo mundo sentado à mesa, conversando, batendo papo. Interessante, irmã Robéria, é que muitas famílias que sentam à mesa até hoje, o almoço que deveria ser de 20 e 30 minutos, demora uma hora e meia, duas horas. Por quê? Porque a gente come e depois fica fazendo o quê? Batendo papo, conversando, rindo, brincando. Eu tive essa alegria esses dias. Até amanhã minha família vai estar aqui. Todo mundo à mesa. Todo mundo à mesa. Todo mundo conversando. Todo mundo rindo, brincando. Lembrando de histórias. É bom demais, gente. Só que tem mesa de família que não é assim. Tem mesa de família que se torna mesa da discórdia. Mesa do apontamento. Mesa da briga. Mesa da confusão. Eu fico pensando. O prazer que alguns têm de sentar em uma dessas mesas aqui. Só que a mesa que nós estamos falando aqui é uma mesa diferente. Ah, é uma mesa que nós podemos denominar de mesa do Senhor. Naquela noite, Jesus estava a poucas horas de ser pendurado numa cruz. Jesus sabia que seria preso. Jesus sabia que seria julgado injustamente. Ele sabia que seria condenado, açoitado, que receberia uma coroa não de pérolas, não de ouro, mas uma coroa de espinhos. Ele seria crucificado, mãos e pés. Ele seria humilhado, seria provocado. Ele sabia disso. Enquanto todos ali pensavam que a ceia seria pão e vinho, eles esqueciam que Jesus estava pensando. Tudo isso que está acontecendo tem tudo a ver comigo. Jesus ali estava mostrando aos seus discípulos. Essa ceia, ela não foi criada para exaltar uma cerimônia. Não. Essa ceia, ela foi exatamente e efetivamente para anunciar uma pessoa e um sacrifício. Essa pessoa e esse sacrifício tem nome, Jesus Cristo, o Filho de Deus. Hoje, daqui a pouquinho, nós vamos olhar para essa mesa e vamos ter dois elementos, o pão e o vinho, o pão da vida, Jesus, e olhar para o cálice como o sangue de Cristo que tem poder de limpar o homem do seu pecado. Sacrifício vivo de Jesus na cruz do Calvário. A ceia, meu querido irmão, minha querida irmã, durante mais de 2000 anos, ela foi usada para comemoração da libertação do povo do Egito. Só que agora não seria mais para isso. Daquele dia em diante, seria um memorial que deve ser lembrado, deve ser visto como uma promessa e um plano de salvação até que ele venha. Só que a ceia nos mostra algumas coisas. A ceia nos traz algumas marcas. Eu quero citar algumas delas com vocês. A primeira delas é que a ceia revela o imenso amor de Deus. Você pode dizer isso comigo? A ceia revela o imenso amor de Deus. O texto sagrado que nós lemos é Jesus dizendo: isto é o meu corpo dado por vocês.
Eu não sei se você já parou para refletir que Jesus, ele não morreu por obrigação. Não. Ele morreu por amor. Eu não sei se você já citou hoje João 3,16. Eu não sei, eu acredito que não. Não. Ele morreu por amor. Eu não sei se você já citou hoje João 3,16.

é amor. A ceia representa exatamente isso. O amor de Cristo não começou na cruz. Não, a cruz foi uma prova de amor, mas não começou na cruz. O projeto de amor e salvação do homem não foi na cruz. A cruz fazia parte do projeto e não terminou na cruz. Ele ressuscitou ao terceiro dia, glória a Deus. Mas tudo isso por amor. Você pode, quem sabe, se achar uma pessoa não amada pelo seu pai, por sua mãe, pelo seu pastor, por sua igreja, pelo seu marido, por sua esposa. Você nunca poderá dizer que o Senhor não te ama, porque Ele já provou isso. Ele provou isso dando Jesus para morrer por nós. Ele provou isso hoje trazendo você aqui. Pastor, enfrentei fumaça, minhas alergias todas ficaram fora. Enfrentei as bombas, e parece que a lei, aquela lei das bombas silenciosas, alguns esqueceram. Vocês viram minha gatinha entrando aqui? Irmã Finha, a senhora não tem jeito, irmã Finha. Ela veio aqui de novo. Em uma das fogueiras aí, eu vim em casa, gente. A minha gatinha estava recolhida, com tanto medo. Mas com tanto medo, eu peguei a bichinha, coloquei lá para a cozinha, ela entrou no quartinho e ficou lá presinha. Você enfrentou bomba, você enfrentou fumaça, você enfrentou tradições, para poder estar aqui, para ouvir que você é a pessoa mais amada por Deus. Porque é isso mesmo. A ceia nos ensina exatamente isso. E você pode hoje estar se perguntando: será que Deus realmente me ama? A cruz responde essa pergunta. Se você se perguntar hoje: será que Deus realmente me ama? Olhe para a cruz. A cruz é a maior prova do amor de Deus. Nós não merecíamos sequer estar aqui. Mas Deus amou o mundo de tal maneira que deu seu Filho unigênito para que todo aquele que nele crer não pereça, mas tenha a vida eterna. Por favor, diga quem está perto de você: a graça, diga de novo, a graça alcança o culpado. O perdão alcança o arrependido. Tudo isso só é real e verdadeiro porque um dia Deus nos amou tanto que deu Jesus para morrer por nós. Só que a ceia revela outra coisa. A ceia também nos revela a gravidade do pecado. Meu irmão, deixa eu lhe dizer uma coisa. O pecado não é brincadeira. Gente, se o pecado fosse algo besta, algo simples, algo bobo, Jesus não precisaria morrer pelos nossos pecados. Só que às vezes nós não levamos a sério e não lutamos como deveríamos lutar contra o pecado. Se religião salvasse, a cruz seria desnecessária. Se o dinheiro comprasse salvação, Jesus não precisaria derramar seu precioso sangue. Se o pecado fosse simples, como alguns acham ou tratam, não seria necessário morte de cruz, sangue derramado. Foi necessário um sacrifício perfeito do Filho de Deus para que o homem fosse resgatado do pecado e tivesse mais uma chance de reconciliação com o Pai. A cruz nos apresenta uma coisa, ou duas coisas, se você assim preferir, que alguns às vezes citam. Sabe qual é? Deus odeia o pecado. Ele odeia o pecado.

Deus, ele não aceita o pecado, mas Deus ama o pecador. Escute, você pode se achar o maior de todos os pecadores. Eu quero dizer a você, e afirmo com muita tranquilidade, ele ama você. Ele não ama os seus erros. Ele não concorda com os erros do pastor Sandro, mas ele ama o pastor Sandro. Ele faz de tudo para corrigir os nossos erros. Ele faz de tudo através do Santo Espírito de Deus, para que nós abandonemos os nossos erros, os nossos pecados. Pecados externos e internos. Pecados que os outros enxergam e pecados que só você sabe. Mas ele ama demais você. Ele ama tanto que ele fez duas coisas preciosas. Primeiro, deu Jesus para morrer por nós. Mas nós sabemos, ao terceiro dia ele ressuscitou, foi assunto ao céu. Hoje está à direita do Pai, como nosso advogado. Só que ele nos deu um outro presente, o Espírito Santo de Deus. Isso é um presente que ele nos deu, nosso amigo Espírito Santo, que nos convence de quê? Do pecado. Alguns chamam de voz da consciência, outros chamam de sexto sentido. Eu tive uma intuição. Nós, crentes, chamamos de voz o Espírito Santo de Deus. Inclusive essa voz, quando nós vamos errar, ele diz assim: não faz não. Se o pecado fosse algo simples, não precisaria de morte de cruz. Por isso eu quero lhe aconselhar, e me aconselho também, não minimize seu pecado. Não brinque de pecar. Pecado é pecado. Nós precisamos revelar os nossos pecados a Deus. Não esconda seu pecado do Senhor. Confesse. O melhor de tudo é que a santa palavra de Deus vai nos dizer que quando nós confessamos os nossos pecados ao Senhor, ele é fiel e justo para nos perdoar e nos purificar de toda injustiça. Ele não vai condenar você pelo pecado arrependido. Pelo contrário, ele vai pegar na sua mão e vai dizer assim: você errou, você se arrependeu, levanta, vamos caminhar juntos. Mas pecado que não é confessado e abandonado nos leva à morte, porque o salário do pecado é a morte. Diga comigo: o sangue de Jesus. Diga de novo: o sangue de Jesus continua suficiente para perdoar os nossos pecados. Agora diga a esse irmão aí que está do seu lado, não se preocupe não, que se ele ficar chateado é comigo. Diga a esse irmão: se arrependa, confesse seu pecado, você será perdoado em nome de Jesus. Mas tem mais uma coisa que eu aprendo na ceia. É que a ceia revela um convite de graça. Jesus chama 12 homens para caminhar com eles, com ele. Mas gente, 12 homens falhos. Aqueles homens tinham qualidades juntas reunidas. Olha que qualidades alguns tinham. Nós tínhamos ali homens impulsivos, medrosos, inseguros, arrogantes. Mas mesmo assim, Jesus disse assim: eu quero vocês aqui comigo. Pastor, o que você está querendo dizer? Eu não estou querendo dizer nada. Quem disse foi Jesus. Jesus chamou 12 pessoas diferentes, com defeitos diferentes, com qualidades diferentes, idades diferentes, e disse assim: venham para cá, vocês vão caminhar comigo. Esse mesmo Jesus chama pessoas diferentes, com jeitos diferentes, com idades diferentes, com qualidades e defeitos diferentes, para hoje também caminhar com Jesus. E onde estão essas pessoas? Diante de mim. Com vocês.
Jesus chamou a cada um de nós, pessoas com defeitos, pessoas diferentes, de idades diferentes, com qualidades e defeitos diferentes. O Evangelho de Cristo continua sendo um convite para mim e para você. Venham a mim. Escute, naquele momento, Jesus estava cercado de 12 pessoas com defeito. Daqui a pouquinho nós vamos celebrar a ceia. Nós vamos participar dos dois elementos. Pessoas cheias de defeitos e qualidades estarão à mesa da graça. Você consegue entender isso? Pastor, o que você está querendo dizer? Eu estou querendo dizer que ainda há lugar para o perdido. Eu estou querendo dizer que ainda há lugar para quem está afastado. Ainda há lugar para quem fica dando ao Senhor desculpas esfarrapadas para não servi-lo. Ainda há lugar para pessoas que olham para elas e falam assim: eu não mereço sequer viver. Imagine servir ao Senhor. E Deus diz: eu quero você pensando assim, do jeito que você está, achando que não merece. Eu sou improvável. Não, você é chamado. É assim. A ceia é um convite de graça. Eu não mereço, mas Ele me chamou. Eu não mereço sequer estar na igreja, mas Ele me concedeu esse privilégio de poder me reunir com os meus irmãos, alguns que eu tenho intimidade e outros que eu nem sequer conheço, para poder juntos adorar esse Deus. Mas eu tenho outra lição que esse texto me revela. É que a ceia exige uma decisão. Quantos estavam sentados com Jesus à mesa? Quantos? Quantos? 12. 12 imperfeitos. Mas naquela mesa tinha um homem chamado Judas Iscariotes. Ele participou da comunhão, ele participou das lições, ele também dormiu ao lado de Jesus, mas nunca verdadeiramente teve um encontro com Jesus. Isso às vezes é preocupante, porque tem algumas pessoas que estão perto das coisas de Deus sem pertencer a Deus. Tem pessoas que até conhecem a Bíblia, frequentam cultos, têm cargo nas igrejas, mas nunca nasceram de novo. Eu falava com uma pessoa ontem sobre essa questão de ser convertido, de ser convencido. Aí essa pessoa falou assim: pastor, quando eu era convencido, eu ficava chateado com tudo. Quando eu era convencido, eu passava meses sem ir à igreja, com raiva da igreja, com raiva do pastor. Quando eu era convencido, qualquer coisinha que acontecia lá fora me abalava. Quando eu era convencido, ler a Bíblia para mim era um sacrifício. Quando eu era convencido, a minha playlist tinha mais música secular que música da igreja. Mas pastor, quando eu me converti de verdade, o culto passou a ser para Deus, a minha vida passou a ser para Deus, e nada vai me abalar. É bom ouvir isso, né, gente? Só que também vem a preocupação. Para ele poder se converter, ele viveu alguns anos convencido, que não é o seu caso. Mas tem gente que é convencido que estar na igreja dia de domingo é o melhor lugar. Você acredita que tem gente que quando não vem ao culto de domingo parece que a semana não começou? É a tradição do culto do domingo. Crente sem culto de domingo não começou a semana. Vem na quarta. Aproveita a metade da semana. A
Às vezes nós somos convencidos que a Bíblia é a palavra de Deus. Às vezes nós somos convencidos que o Espírito Santo de fato existe, a Trindade é real. Às vezes nós somos convencidos que ler a Bíblia, estudar a Bíblia, nos garante não só conhecimento, mas um caminho melhor com Deus, porque ela nos aponta várias situações e um caminho que é o Senhor Jesus. Às vezes nós somos convencidos que as melhores amizades nós encontramos na igreja, mas também encontramos pessoas que às vezes não são tão legais. É, igrejas são feitas por pessoas. Às vezes eu sou convencido que a placa da igreja não salva ninguém, só Jesus. Eu sou convencido que o Pedra Fest pode me levar para o inferno. Que eu posso, inclusive, morrer no Pedra Fest, sem Deus. Sou convencido disso. Eu sou convencido que a droga não é legal, que a bebida alcoólica não é legal, que a prostituição não é legal, que o adultério é errado. Eu posso estar convencido de tudo isso. Não adianta. O convencido, ele sabe, mas não quer mudança. O convertido é diferente. O convertido, sabe o que ele faz? O convertido diz assim: eu estou em Cristo, nova criatura sou. As coisas velhas passaram, tudo se fez novo. Eu sou convencido, eu quero a cruz. Porque ele disse: você quer vir após mim? Negue quem você é. Tome a sua cruz e me siga. Tem muitas igrejas, que não seja o caso dessa, tem muitas igrejas que muitos são convencidos e se encaixam naquele trecho da palavra que diz: nem todo aquele que diz Senhor, Senhor entrará nos céus. Só que quando Cristo voltar, ele não vai levar a primeira igreja batista nenhuma outra. Ele vai chamar pelos nomes. Seu povo vai ser levado. Isso é escolha. Nós precisamos entender que andar com Jesus não deve ser só andar, deve ser ter intimidade, ter vida, ter alegria, ter convívio, ter obediência, ter a alegria de dizer: eu tenho Jesus aqui. E nenhuma proposta pode tirar isso do nosso coração. Você consegue entender isso? Por isso que eu digo: a ceia exige uma decisão. A maior pergunta que deve ser respondida hoje não é se você vai participar daqui a pouquinho da ceia. Essa não deve ser a pergunta, meu querido irmão batizado e se examinou. A pergunta é: eu pertenço a Cristo? Essa deve ser a pergunta que eu tenho que responder. Porque às vezes eu fico perguntando: eu participo ou não da ceia? Não, a pergunta deve ser: eu pertenço a Cristo, eu sou de Cristo, Cristo habita em mim. Ah, e se Cristo habitar em você, meu irmão, pode ter certeza que a ceia vai ser um momento de alegria, de gratidão, de adoração, um memorial vivido mais um mês com gratidão ao meu Deus. Mas tem mais uma coisa que eu aprendo, é que a ceia aponta a esperança eterna. Meu irmão, Jesus declarou que voltaria a beber do fruto da videira no reino de Deus. Vocês não mais me verão fazer isso aqui, só lá no reino do meu Pai. Isso nos dá a esperança da volta gloriosa de Jesus. A ceia nos faz olhar para trás, lembrando da cruz de Cristo. A ceia nos faz olhar para nós mesmos, nos levando à reflexão, o arrependimento e a mudança. A ceia nos faz olhar também para os lados, porque daqui a pouquinho, quando meu corpo diaconal começar a entregar, irmão Joselito e irmã Zilma, os dois elementos, é comunhão. Eu passo para vocês os elementos e vocês começam a entregar um ao outro. A ceia nos faz olhar para os lados. É momento de comunhão. Só que a ceia também nos faz olhar para frente. Por quê? Escute,
Um dia haverá um grande banquete, uma grande ceia. Olhar para frente, celebrando a ceia, é olhar para a esperança da volta gloriosa de Jesus, do céu, da vida eterna, das mansões celestiais. Eu não posso deixar de dizer a você que nesse lugar não haverá mais lágrimas, não haverá mais pecado, não haverá mais dor, não haverá mais sofrimento, não haverá mais lutas pessoais. Nessa grande ceia, o retrato que está pintado é: acabou a velha história. Lá é uma nova história, é uma nova vida. E lá não precisará ser citado João 3,16. Lá nós só iremos cantar:

nós vamos cantar a santidade de Deus. Você consegue entender isso? Viver esse momento aqui, para nós, mais uma vez, é muito especial. Só que pode ser que aqui na igreja exista dois grupos de pessoas. Aqueles que servem a Jesus, entregaram o coração a Jesus, pertencem a Cristo, se examinaram, vão participar da ceia e esperam ansiosamente a volta de Cristo. Como também pode ter aqueles que Cristo continua chamando, o Espírito Santo continua tocando, mas a resposta continua a mesma: eu quero ficar como eu estou. Que grupo você pertence? O grupo daqueles que ansiosamente esperam a volta de Jesus e viverão a grande ceia nas mansões celestiais? Ou o grupo daqueles que eu vou continuar indo à igreja para acompanhar o meu familiar? Eu vou continuar indo à igreja porque eu tenho a tradição do domingo. Eu vou continuar indo à igreja, pastor, porque eu gosto tanto do Senhor, eu gosto da sua palavra. Ah, eu vou continuar indo à igreja porque insistiram tanto. E você não pertence a esse grupo. E você pertence ao grupo daqueles que ansiosamente aguardam a volta de Cristo. Por quê? Porque Ele morreu por você. Você pode ficar em pé um instante? Escolhe alguém aí para mim, por favor. Escolhe alguém para você falar uma coisa aí para ela, para essa pessoa. Fala para esse querido irmão, para essa irmã: Jesus morreu por você. Diga de novo. Fala para esse irmão: Ele levou sobre si o castigo do seu pecado. Ele foi sepultado. Agora fala com alegria para esse irmão: Ele ressuscitou ao terceiro dia. Fala assim: Ele está vivo, ao lado do Pai. E Ele continua salvando todos aqueles que crerem e se arrependerem. Agora fala para ele assim: Maranata, ora vem Senhor Jesus. Meu irmão, Jesus está voltando. Daqui a pouco, assim que terminar essa canção, o meu corpo diaconal vai estar comigo aqui, reunido. Nós vamos celebrar a ceia. Mas antes de participar dessa mesa aqui, eu quero convidar você a participar da família de Cristo. Você pode se achar a pessoa mais defeituosa da face da terra. Humanamente falando, não tem outro pastor igual a esse que está falando aqui. Então faz o seguinte: escute, você está sendo convidado agora à mesa da graça. E a mesa da graça aceita pessoas imperfeitas como você. Você pode se achar o mais vil pecador. A mesa da graça aceita você, vil pecador. Você pode se achar, quem sabe, aquele que já saiu da igreja e voltou, já saiu, voltou e não quer mais se reconciliar, porque pensa no que os outros vão dizer. Escute, na mesa da graça espera pessoas com esse pensamento. Você pode se achar uma pessoa falha, um homem de pouca fé, uma mulher que com qualquer coisa, quem sabe, está querendo se afastar do Senhor. Escute, a mesa da graça tem espaço para você que se sente frágil, que se sente cansada, que se sente, quem sabe, improvável. A mesa aguarda você. Não espera mais. Quando o ministério de louvor começar a cantar essa canção, se sinta convidado a estar sentado à mesa. Se sinta como um privilegiado, como os discípulos foram. Só não se sinta como Judas. Se sinta como um Pedro arrependido. Se sinta como alguém
que está recebendo às 8 horas e 15 minutos a oportunidade de receber Jesus e mudar a vida e a história. Você pode hoje falar para mim: Pastor Sandro, já entreguei meu coração a Jesus, meu nome já está escrito no livro da vida, mas o Espírito Santo me incomodou para que eu pudesse ser melhor diante de Deus. Eu tenho uma coisa para lhe dizer: a mesa da graça também espera pessoas como nós, que temos um relacionamento com o Senhor e queremos melhorar esse relacionamento. Sabe por quê? Porque isso não é ser convencido, isso é processo de conversão. Todo dia melhora mais, todo dia abandona alguma coisa. Eu quero convidar você a sentar à mesa, a participar de verdade, a esquecer o que está lá fora e a vivenciar a preciosidade que é a presença de Jesus na nossa vida. Ao cantar essa canção, passe a viver isso, experimenta isso e seja convidado a participar dessa mesa tão especial, onde quem nos serve não é o pastor,

Tem duas coisas que eu preciso falar para você antes de iniciarmos a celebração da ceia. A primeira coisa é que o trecho que nós citamos é João 3,16, e diz assim: porque Deus amou o mundo. Você perceber, esse texto ele é tão lindo que ele não descarta pessoas. Ele amou você, ele amou a mim. Pastor, por que você está dizendo isso? É porque muitas vezes nós achamos que Deus não vai nos aceitar. Muitas vezes nós achamos que os nossos erros, a nossa vida, ela está de um jeito que Deus ele vai nos desprezar. Não. Quando eu olho para Pedro, eu consigo provar isso a você. Pedro era um homem que, na lógica humana, não deveria estar entre os 12. Não deveria. Muito bruto. Homem muito impulsivo. Ainda tentou acertar a cabeça daquele soldado com a espada. O soldado tirou, acertou a orelha. Um homem que poderia ser julgado. Inclusive o Senhor disse: Pedro, Satanás me impediu para cirandar você com o trigo. Te ajeita, homem. Todo mundo temia. Um pastor, um diácono, um embaixador, uma mensageira. Todo mundo, Júnior. Ele abre as portas para todos nós. Um médico. Cabra que mexe com a eletricidade. Um homem que consegue escapar de vícios. Um menino com 9 anos de idade. Todos nós, Cândida. É bom voltar, Mariana. Todo mundo. Entendeu, Moselito? Ele poderia olhar para mim e dizer assim: eu não quero você. A mesa tem lugar para todo mundo, gente. Para você que está fora da igreja, para você que está afastado, para você que nunca entregou o coração a Jesus. Mas tem uma coisa: tem prazo. Não vai ficar para sempre, porque o tempo da espera está acabando. Quando Cristo voltar, ele não vem mais como um advogado, ele vem como justo juiz. Então o tempo da espera está acabando. Eu quero hoje lhe dar a oportunidade de você sentar à mesa com o Senhor. Eu quero te dar a oportunidade de você entregar seu coração a Jesus. Eu quero te dar a oportunidade de você se reconciliar com Ele, mesmo se achando a pessoa com maior defeitos. Você quer fazer isso? Pastor, eu quero entregar minha vida a Jesus hoje. Eu entendi o que é ceia. Eu quero tentar a mesa com o Senhor. Pastor, eu quero hoje voltar para Jesus, pastor. Fiz besteira, me afastei, mas eu reconheço que eu preciso voltar. Você quer fazer isso? No lugar que você está, de forma muito corajosa, levanta a tua mão, deixa eu orar por você. Que Deus te abençoe, meu filho. Que Deus te abençoe. Onde é que está a segunda pessoa? Eu quero, pastor. Eu quero. Eu tenho a segunda mão levantada para a glória de Deus. Onde é que está a terceira pessoa? Eu tenho uma terceira mão levantada para a glória do Senhor. Onde é que está a quarta pessoa que deseja fazer isso? Eu quero, pastor. Eu quero assumir compromisso. Eu quero fazer a vontade do Senhor. É só levantar a sua mão. Eu quero orar por você. Onde é que está a quarta pessoa? Você que está em casa, pode tomar essa decisão colocando nos seus comentários: eu quero. Mas você que está aqui, você precisa levantar a mão para que todos saibam que você confessou Jesus como Senhor e Salvador da sua vida. Onde é que está a quarta pessoa? Há mais alguém? Deixa eu fazer uma coisa aqui. Vem cá. Vem orar comigo. Vê que coisa boa.
Geralmente, quem fala essa frase são os pais. Eu e minha casa serviremos ao Senhor, Guinho. Ele vai falar. Que coisa linda, né? Né, Victor? Tá vendo aí? É você que fala. Olha que coisa linda, gente. Eu e minha casa serviremos ao Senhor.

como é teu nome? Isadora, é verdade que você queria muito vir para cá? Era meu. Agora você tá. Diga seu nome todo. Eu vou chamar de Guinho. Vandenberg não, Guinho, como eu gosto de chamar. Você não é mais Vandenberg. Você é Vandenberg, filho de Deus. O seu nome está escrito no livro da vida, ninguém mais pode tirar. Meu filho, me diga seu nome todo. Você não é mais Tatiana, você é Tatiana, filha de Deus. O seu nome também está escrito no livro da vida, onde ninguém mais pode tirar. Vamos orar? Vou orar por você também. Vou chegar aí. Deus, que alegria poder ouvir Victor dizendo: eu e minha casa serviremos ao Senhor. Começou, Senhor Deus, um processo nessa família que eu sei que será um processo muito lindo. Eu quero te pedir, Senhor Deus, que nenhuma seta que o inimigo lançar possa tocá-los. Dá, Senhor Deus, a Guinho como sacerdote da sua casa muita força, muita coragem para direcionar a sua família toda nos teus caminhos. Dá, Senhor Deus, a Tatiana sabedoria, sabedoria bíblica, para poder conduzir a sua casa também com seus filhos e seu marido. Senhor Deus, cuida dessa família. É assim que eu oro no nome santo de Jesus. Fica aqui, tá? Ih, rapaz. Diga seu nome todo. Ah, você tem quantos anos? 21. Ah, vem cá, perto dele. Aí a palavra do Senhor vai dizer assim: lembra-te do teu Criador nos dias da tua mocidade, antes que venham os maus dias, nos quais você vai dizer: não tenho nele prazer e contentamento. Essa idade que você toma a decisão por Jesus é a melhor idade que alguém pode tomar. Por quê? O Senhor quer a sua força, quer a sua alegria, quer a sua garra para poder abreviar a volta dele. O seu nome hoje está escrito no livro da vida, onde ninguém mais pode tirar. Eu preciso falar uma coisa para vocês. Esse culto é especial porque é para Deus. Esse culto toca o coração de Deus, mas não causa festa no céu. Só tem um motivo que causa festa no céu: é quando o pecador se arrepende dos seus caminhos. O que isso quer dizer? Isso quer dizer que vocês hoje provocaram festa no céu, tá? Como é, não sei, mas está acontecendo festa no céu. E o plano de salvação hoje foi aceito por vocês. Vocês entenderam o plano de salvação e tomaram essa decisão. Por isso eu quero orar por você. Meu Deus amado, eu quero te pedir que escreva o nome do teu filho no livro da vida, onde ninguém mais pode tirar. Quero te pedir, Senhor Deus, que dê alegria, dê capacidade, dê perseverança, para que ele possa seguir e persistir até o fim. Abençoa seus projetos, seus sonhos, sua casa, e que tudo, Senhor Deus, que ele sonhar conforme a tua vontade seja realizado. Que ele possa, Senhor Deus, também ser usado no serviço e na obra da propagação do evangelho aqui na terra. Deus amado, eu vou terminar esta oração, mas se porventura, quando eu levantar, quando eu abrir os olhos, Senhor Deus, se tiver mais alguém com a mão levantada, eu voltarei a falar contigo. Mas, Senhor Deus, se isto não acontecer, eu te peço, tenha misericórdia. É assim, Deus, que eu oro, no nome santo de Jesus. Amém. Você cuida dele para mim. Há mais alguém? Eu estou aqui pertinho. Há mais alguém? Agora deixa eu mostrar a vocês que tomaram a decisão e tem festa no céu enquanto os diáconos vêm para cá. Tem festa no céu e tem festa na igreja também. Vou mostrar a vocês. Vem cá, meu corpo diaconal. Como é que a gente demonstra a felicidade de ter vidas para Jesus? Como é?

Agora eu quero pedir a você que é batizado, você que se examinou e vai participar da ceia, continue em pé. Você que não vai participar do momento da ceia, você pode sentar. Então vamos ficar em pé agora, aqueles que estarão participando dos dois elementos, do pão e do suco de uva, e nós vamos cantar da grandeza do nosso Deus.

pois recebi do Senhor, também lhe entreguei. E o Senhor Jesus, na noite que foi traído, tomou o pão, e tendo dado graças, partiu e disse: isto é o meu corpo, que é dado em favor de vocês. Façam isto em memória de mim. Da mesma forma, depois da ceia, ele tomou o cálice e disse: este cálice é a nova aliança no meu sangue. Façam isso sempre que o beberem em memória de mim. Porque sempre que comerem deste pão e beberem deste cálice, vocês anunciam a morte do Senhor até que ele venha. Seguindo a ordem do nosso mestre, comamos e bebamos todos.

Quero que você coloque o cálice aí. Coloque o cálice aí no banco. O trecho de Mateus 26, da ceia, diz assim: e tendo cantado um hino, despediram para o monte das Oliveiras. Eles cantaram uma música e Jesus sabia o que ia acontecer com ele. Nós não sabemos o que vai acontecer, mas nós sabemos quem vai nos acompanhar. Eu quero terminar o culto, eu sei que já se faz tarde, mas eu quero terminar o culto hoje diferente. Ninguém aqui vai para a fogueira, né? Então esquece um pouquinho o tempo. Gente, Cristo está voltando. Cristo está voltando. Gostaria de poder, de mãos dadas, cantar essa última canção.

certeza da Tua presença entre nós, Senhor. Nós não sairemos daqui como chegamos. Eu quero Te pedir, Senhor Deus, que continue tocando a nossa vida. Age em nós, Senhor Deus, age em nós. Eu quero Te pedir humildemente, Senhor Deus, perdoa os nossos pecados. Aumenta a nossa fé. Nos faz perseverar até o fim. Deus, essa semana para nós é desconhecida. Uma semana de desafios novos. Mas nós aprendemos que confiar em Ti é a melhor solução. Muitos confiam em carros, outros confiam em cavalos. Nós confiamos no Senhor dos Exércitos. E agindo o Senhor, quem impedirá? Ninguém. Por isso, Deus, fica conosco. Nos leva para os nossos lares ou para os lugares que nós formos na companhia dos Teus anjos. Nos dá, Senhor Deus, um restante de noite tranquila. Nos dá um sono reparador e um feliz despertar. E que o Teu amor, Senhor Deus, que a graça redentora de Jesus, que a comunhão e as doces consolações do Teu Santo Espírito esteja, Senhor, na nossa vida e na vida de todo o Teu povo, de toda a Tua igreja, que está espalhada na face da terra. E o povo de Deus diz, vamos juntos, engrandecido seja o Senhor.

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1: 21 horas.
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